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1: Campanha, que prazer mais uma vez tu nos dar um ademão aí, nos ajudando.
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e vamos chegando por aqui. Muito bom dia. Meu abraço pra você, muito bom dia pra você ligado conosco. Vamos aqui, chegando mais uma vez, né? Com a graça de Deus, abrindo a programação da Amizade FM para mais um sabadão, né? Vamos iniciando por aqui mais um sábado, iniciando a programação da Amizade FM nesta manhã de sábado, dia 18 de julho de 2026. Temperatura em 19 graus neste momento, né? E a gente com muita alegria vai chegando aqui para seguir na sua companhia a partir de agora, levando até você a boa música, a música sertaneja, né? O sertanejão raiz, a música gaúcha também. Então vai nosso abraço a você que já está ligado. Muito obrigada, né, por já estar de rádio ligado, né? Você que já estava aí com o rádio chiando, esperando a gente chegar por aqui. Nosso abraço para você, muito obrigada pelo carinho da sua companhia. E vamos desejando para você um abençoado dia, um abençoado final de semana. Para você, claro, que você participa com a gente também e pede a música da tua

preferência, dá uma ligada aí no fixo que eu te atendo, né? No 3351-1277 ou também no nosso zap zap, né? No nosso WhatsApp, manda tua mensagem no 54984-3524-90. E assim a gente vai iniciando por aqui, vamos com música. A gente já ouviu na voz aí de Lourenço e Lorival, Vou Buscar Meu Bem. Também antes com Delvecchio e Pedrinho, Do Berço Nasce a Poesia. E na primeira, na voz de Liu e Léo, Saudade da Minha Terra. E muita música a gente toca por aqui nesta manhã. Vamos com o Chico Rei Paraná, O Canarinho Prisioneiro, depois sucesso de Divino e Donizete na sequência. 6:11, aquele abração especial para você, muito obrigada pela sua companhia e uma ótima manhã para você também.

sucesso da dupla Divino e Donizete, a mineira de Uberaba. Seguimos 6 horas 22 minutos e a gente já vai aqui trazendo mais música, mas vamos aqui agradecendo sempre conosco o apoio da Comercial Antunes, aqui na Vicana Barro, também do Posto NBR Combustíveis, 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E a gente agradece, claro, e agradece a sua companhia também, você que tá ligado já conosco cedinho nesta manhã. Vamos seguindo por aqui então, trazendo mais música. Deixa eu trazer aqui essa próxima. Manda um abraço lá pro nosso amigo Juarez. Grande abração lá pro nosso amigo Juarez, pra sua esposa Marinês, lá em Ipiranga do Sul. Pessoal, todos os sábados estão na nossa companhia, né? Há bastante tempo já que o pessoal nos escuta, sempre, todos os sábados. Então vai aquele abração especial lá pro nosso amigo Juarez, pra dona Marinês, todo o pessoal lá em Ipiranga do Sul. Já vamos trazendo por aqui a música solicitada na voz aí do saudoso Clementino Zalza, Cavalo Preto. Então já vamos trazendo por aqui o Cavalo Preto, vai especialmente para vocês aí. Também já aproveito aqui essa música e mando um abração oferecendo, né, essa música e o programa de hoje lá pro nosso amigo Loreli Frazão, lá em Garibaldi. Também tá na escuta do nosso programa, né? Sempre nos faz companhia. Então vai aquele abração especial lá pro nosso amigo Loreli Frazão, lá em Garibaldi. Tudo de bom aí, um abençoado final de semana. Já vamos oferecendo essa música e, claro, todo o programa de hoje também. Depois, vamos trazendo aqui, depois do Cavalo Preto, a gente roda Teixeirinha. Mandar aquele abração especial lá pro seu Pedro, ligado conosco também. Todas as manhãs de sábado tá nos fazendo companhia, né? Então vai aquele abração especial também lá pro nosso amigo seu Pedro, ligado conosco lá em Marau, lá no bairro Santa Lúcia. Tá aí de rádio ligado, acompanhando a programação. Nosso abração aí, um abençoado final de semana. Na sequência, a gente roda sucesso aí do Teixeirinha, a música Verde Amarelo, uma música muito bonita também. Então, na sequência, a gente já roda especial aí pra todo o pessoal de Marau. Também mando um abração aqui lá pro nosso amigo seu Luiz Balardim, ligado conosco lá na Capela de Fátima, São Domingos do Sul. Tá cedinho aí, ligado aqui na programação, né? Sempre nos faz companhia todos os sábados e durante a semana também, sempre me escuta, né? Tudo de bom lá pro nosso amigo seu Luiz Balardim. Valeu pela sintonia. Na sequência, a gente traz a saudosa dupla Tonico e Tinoco, Mulher do Carreiro. Também já tá programada aqui na sequência, já vamos rodar. E depois vamos trazer aqui uma gauchesca também. Atender o pedido do nosso amigo Wagner da Rocha. Tá ligado conosco na sintonia aqui do programa lá na capital dos gaúchos, né? Lá em Porto Alegre, acompanhando a programação, pede música do grupo Cordiona, Roubei a Fazendeira, e oferece também especialmente pro seu pai, o seu Valdir da Rocha, lá em Casca, sempre na companhia aqui do programa. Então vai aquele abraço especial lá pro Wagner e também pro seu pai, o seu Valdir da Rocha, lá em Casca. Tudo de bom, um abençoado sábado. Na sequência, a gente já roda por aqui sucesso do grupo Cordiona. Vamos lá então, na primeira, tá aí, na voz e na gaita do saudoso Clementino Zalza, Cavalo Preto. Depois, sucesso Verde e Amarelo, na voz do saudoso Teixeirinha. Agora 6h26, um bom dia pra você.

trazendo, claro, o seu pedido para tocar por aqui também. Sempre agradecendo a você que participa da programação no nosso telefone fixo ou também no nosso WhatsApp. Vamos com o Criolo dos Pampas. Mandar um abração lá pro nosso amigo Beto, lá em São Domingos do Sul. Tá ligado conosco, né? Acompanhando sempre a programação todos os dias. Tudo de bom aí, um abençoado final de semana. A gente agradece sempre, né? A companhia e a participação também. Vamos lá com essa música bonita na voz de Criolo dos Pampas, O Rancho da Saudade. Já vamos tocar por aqui na primeira. Também já vou aproveitando aqui e ofereço, né, essa próxima música e todo o programa de hoje lá pro nosso amigo Cloviro Vicente. Tá ligadito conosco também. Tá sempre na nossa sintonia todos os sábados. Então vai aquele abraço especial lá pro nosso amigo Cloviro Vicente, a turminha aí do programa italiano da segunda-feira, né? Tudo de bom aí, nosso abraço. Vamos oferecendo aqui, né, aproveitando o embalo, oferecendo a próxima música e, claro, todo o programa de hoje também. Tá bom? Depois a gente roda a música da dupla Valdir e Darcy, que é o pedido do Gencélio Cordeiro aqui na Vica Nabarro. Tá ligado conosco, oferecendo música especialmente pra Jane. Então, um abração pra vocês aí, um ótimo sábado. A música Bonequinha, Meu Amor, da dupla Valdir e Darcy. Na sequência, a gente já roda também. Tá bom? Na primeira, tá aí, Criolo dos Pampas, O Rancho da Saudade. Agora 6h41, um ótimo dia. Muito obrigada pelo carinho da sua companhia.

volta. E a música bonita na voz de Gino e Geno, Jeito Caipira. E antes, também na voz da dupla Tião Carreiro e Pardinho, A Casinha da Serra. E assim a gente segue, 6 horas e 53 minutos. Vamos dando sequência na programação nesta manhãzita de sábado, né? 20 graus a temperatura nesta manhã por aqui, né? Vamos dando uma espiada aqui na previsão do tempo. Vamos ver o que acontece neste final de semana, né? Vamos conferindo aqui, então, para hoje. Hoje, sabadão, sol com muitas nuvens aí durante o dia. Temperatura mínima de 18, a máxima de 26 graus. Sem previsão de chuva para hoje, né? A princípio, para hoje não tem previsão de chuva. Para amanhã, domingo, vamos conferindo também. Sol com muitas nuvens durante o dia, períodos de céu nublado, temperatura mínima de 18, a máxima de 26 graus, também sem previsão de chuva, então, para amanhã, domingo. E a chuva prevista aí para segunda-feira, né? Segunda-feira, sol com

com algumas nuvens, com chuva aí durante o dia e também à noite. Temperatura mínima de 18, máxima de 19 graus. Previsão de 16 milímetros de chuva para a próxima segunda-feira. Para semana que vem tá marcando chuva aqui todos os dias, né? Segunda-feira 16 milímetros, terça-feira 44 milímetros, quarta mais 28 milímetros e assim vai seguindo, né? A semana inteira a princípio tem previsão de chuva, né? Vai ser uma semana bem chuvosa. Mas vamos nós seguindo por aqui, a gente vai dando sequência na programação e trazendo a boa música, sempre atendendo, claro, o seu pedido também. Vamos com o milionário José Rico, mandar um abraço lá pro nosso amigo Erni, lá de Marau, tá ligado conosco, né? Sempre nos acompanha também. Então vai aquele abração especial lá pro nosso ouvinte Erni, todo o pessoal de Marau, valeu pela sintonia. A música A Carta, na voz de milionário José Rico, oferecendo também especialmente para sua esposa. Tudo de bom para vocês aí, um abençoado final de semana. Depois vamos trazendo essa música que é o pedido lá do nosso amigo Pedrinho, tá ligadito conosco, né? Grande abraço lá pro seu Pedrinho, pra dona Dorzíria, lá na Fazenda Pedreira, né? De cuia na mão, escutando aqui a programação nesta manhã. Então vai nosso abraço aí, valeu pela sintonia e vamos mateando, né? Mateando e acompanhando aqui a boa música, tudo de bom pra vocês. A gente roda na sequência da voz do Firmino Ribeiro, a Fazenda Machado. Seguimos então, tá aí, na primeira Sucesso A Carta, na voz de milionário José Rico. Agora 6:56, um bom dia pra você.

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1: 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Olá para você, nosso ouvinte, nosso cooperante, seja muito bem-vindo a mais uma edição do Informativo Coprel. Meu nome é Eugênia Trevisan e vamos juntos atualizar as notícias da nossa cooperativa.
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1: A Defesa Civil do Rio Grande do Sul informou nessa semana que o estado deve enfrentar uma sequência prolongada de condições climáticas adversas, com risco de chuva intensa, temporais, ventos fortes, granizo e descargas elétricas, a partir da sexta-feira, dia 17 de julho. A Coprel monitora a previsão do tempo diariamente e conta com a assessoria da Aquaeris Soluções Ambientais, que fornece boletins diários e quinzenais para acompanhar as variações climáticas. A meteorologista da Aquaeris, Camila Cardoso, compartilhe agora as principais informações da previsão do tempo para os próximos dias.
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4: A previsão do tempo para este final de semana é um final de semana em que teremos um estado de atenção para a área de atuação da Coprel. Isso por conta de áreas de instabilidade que vão avançar do sul gaúcho em direção às áreas centrais e norte do estado. Como consequência, a gente tem um período bastante delicado que exige atenção. Afinal de contas, o encontro dessas áreas de instabilidade com a atmosfera mais aquecida vai fazer com que nuvens carregadas se mantenham na área de atuação da Coprel ao longo do final de semana. No sábado, ainda teremos uma condição de estabilidade com sol, aquecimento e muito ventoso em boa parte dos municípios. Mas é ao longo do próprio sábado que essas nuvens mais carregadas que estarão na metade sul gaúcha começam a se aproximar do Alto Jacuí. Por isso, teremos um sábado com aumento de nuvens e condições para chuva associada a trovoadas e temporais no final do sábado e principalmente ao longo do domingo. Digamos que o domingo é aquele dia mais delicado em relação a alertas para temporais. A chuva pode vir associada a trovoadas, com rajadas de vento, descargas elétricas e até mesmo granizo não é descartado. É um período realmente bastante delicado. Os municípios do centro e principalmente do sul da área da Coprel têm um potencial e um risco mais elevado para a ocorrência de temporais. Mas, de fato, todas as áreas da Coprel ficarão em alerta ao longo do domingo. Na segunda-feira, essas nuvens carregadas ainda persistem no setor norte do Rio Grande do Sul. E, por isso, a área da Coprel ainda permanece em alerta. Portanto, a gente tem um período bastante delicado. A chuva vem associada a trovoadas. Podemos ter rajadas intensas de vento nesses temporais, granizo e muita atividade elétrica. Em alguns pontos, a chuva tende a ser pontualmente forte num curto espaço de tempo. O domingo e a segunda são os dois dias mais delicados para nós na área da Coprel. O sábado é aquele dia que o sistema está chegando. Então, essa instabilidade no sábado, ela justamente começa pelos municípios do sul da área e vai se espalhando. Então, a gente tem uma sexta-feira com sol, temperaturas elevadas, muito ventoso e quente. E aí o final de semana, no decorrer das horas do sábado e principalmente noite do sábado, ao longo do domingo e lá na segunda-feira, que a gente tem que ter uma atenção e um alerta em relação à possibilidade de temporais. Camila Cardoso, meteorologista, em especial para a Coprel.
1: Em períodos de muito vento, muita chuva e tempestades, é importante ter atenção com situações que podem gerar riscos, principalmente quando interferem na rede elétrica. Em caso de queda de árvores ou galhos que provoquem o rompimento ou a queda de cabos de energia, não se aproxime e não faça nenhum reparo sozinho. O mesmo se aplica a cabos de energia caídos sob veículos. Quem está dentro do veículo não deve sair e ninguém deve se aproximar. Em qualquer situação de risco envolvendo a rede elétrica, ligue para a Coprel e informe todos os detalhes. O atendimento da Coprel é gratuito e disponível 24 horas, 7 dias por semana. Já deixa salvo todos os nossos telefones. Para ligação, entre em contato no número 116 ou no 0800-116-0116 ou ainda no 0800-051-3196. Entre em contato também no número 0800-701-3196, que aceita ligação convencional ou mensagem no WhatsApp. Caso você precise falar sobre internet, ligue ou envie uma mensagem no WhatsApp no número 0800-039-0039. E o informativo Coprel dessa semana fica por aqui. Muito obrigada pela sua companhia, cuide-se e até a próxima edição. Tchau, tchau.
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7: Volta por aqui, vamos que vamos, dando sequência na programação. Agora 7h15. Você acompanhou o informativo Coprel? Hoje não temos aí o informativo de agro, mas retorna no próximo sábado. E assim nós seguimos por aqui, agradecendo a sua companhia, agradecendo sempre o apoio também do Laboratório Andrés, Mercado Central, Batistello Agronegócios, Comércio de Combustíveis Davi, o Posto BR, Comercial Almeida, Bebidas Alessandretti, também o Mercado Economia. E assim a gente vai seguindo por aqui, né? Trazendo a boa música, vamos trazendo Lourenço e Lorival, sucesso que vai lá pro seu Ari, tá ligadito conosco, né? Tá se preparando pra lida, né? Pra lida do dia, então é nosso abração lá pro seu Ari, pra toda a família, pessoal lá em Salanduva, muito obrigado pela companhia, tá aí a música Desempregado na voz de Lourenço Lorival. E deixa eu ver aqui, a música pediu aí de Milionário José Rico também, Berço de Deus, uma música muito bonita inclusive, então a gente já roda na sequência. Depois manda um abraço lá pro nosso amigo Manuel da Luz, tá ligadito conosco, né? Tá chimarrendo, mateando e acompanhando aqui o programa também. Então vai meu abração aí, um ótimo final de semana. E com ele mesmo, né? A música que a gente roda em seguidinha, Maneco e Seus Teclados, a música Velhas Cartas, já está programada por aqui também. Na sequência, a gente já roda. Agradecendo aí pela sintonia. E assim nós seguimos no embalo aqui da boa música, né? O sucesso sertanejo, o sucesso gauchesco também. Tudo de bom pra você, nosso ouvinte que nos acompanha em mais uma manhãzita de sábado. Tá, então Desempregado na primeira, depois Berço de Deus, sucesso de Milionário José Rico na sequência. 7:17. Bom dia.

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Poeta e a música Velhas Cartas. Seguimos na programação, agora 7:27. 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

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E vamos convidando aqui para as próximas promoções, né? Vamos convidando aqui para as festanças. Deixa eu conferindo aqui para hoje. Hoje, dia 18 de julho, tem o tradicional jantar dançante. Tradicional jantar dançante com sopa de capelete na comunidade Santa Lúcia Moliterno. Animação Os Manuais. Hoje à noite, então. Convidando também para o dia 25 de julho, jantar dançante em comemoração aos 65 anos da escola na comunidade Nossa Senhora da Salete da Vicanabarro. Animação Musical Magia, de Nova Bassano. Dia 25 de julho também, jantar dançante na capela Nossa Senhora de Fátima da Vicanabarro. Animação Cristiano Wagner e Banda. Dia 26 de julho, festa em honra ao padroeiro na capela Sagrado Coração de Jesus, Siríaco. Reunião dançante com o grupo Momentos. Dia 31 de julho, jantar no CTG da Vicanabarro. Promoção do quadro de laçadores. Animação Lucas Embaraque e Francisco. No dia 1º de agosto, jantar do Costelão, no bar do Jair Cortes em Siríaco. Animação Paulo Lima e Fernando e a banda Nova Canção. No dia 2 de agosto, festa em honra ao padroeiro em São Roque da Vicanabarro, às 14h30. Reunião dançante com os irmãos Chiarello. No dia 2 de agosto também, festa em honra ao padroeiro na Capela São Roque Siríaco. Reunião dançante com o Sono e Cristal. Dia 8 de agosto, 11º jantar beneficente ao Hospital Santa Terezinha no Salão Paroquial de Siríaco. Animação Lucas e Francisco. Dia 16 de agosto, tradicional festa do colono e motorista e em honra a São Roque e São Cristóvão em Davi Canabarro. Reunião dançante com a banda Barbarella. Dia 29 de agosto, jantar dançante na comunidade Linha Nalim, Davi Canabarro. Jantar servido nas mesas, animação do grupo Revelação Fandangueira. No dia 6 de setembro, festa em honra a Santa Cruz e Nossa Senhora da Salete na comunidade Cruz Altinha Siríaco. Reunião dançante com Alberi e Banda Dimensão. Dia 6 de setembro também, festa em honra padroeira Nossa Senhora Consoladora na Canhada Funda Moliterno. Reunião dançante com os manuais. E no dia 27 de setembro, festa em honra a padroeira na comunidade Nossa Senhora do Rosário da Vicanabarro. Reunião dançante com a banda Porto do Som. Tá aí os próximos eventos, né, que serão atendidos aí pelo Comércio de Bebidas Alessandretti.

assim nós seguimos, né? Com música na programação, agora 7h32. Vamos trazendo aqui, deixa eu mandar essa próxima música aqui, oferecer lá pro nosso amigo Jorge. Grande abração lá pro seu Jorge Luvisa, todo o pessoal de Casca. Acompanho, né, a programação, sempre escuta aqui todas as manhãs de sábado, né? Durante a semana também tá sempre me fazendo companhia, né? Então vai aquele abraço especial lá pro nosso amigo Jorge Luvisa, né? Todo o pessoal de Casca aí, toda a turma. E eu vou tocar essa música que tinha me pedido esses dias aí, mas durante a semana eu não consegui tocar. Mas vamos tocar agora então. É uma, pedi uma música em parceria, né, com o saudoso Clementino Zausen, mais a dupla Valdir e Darcy. Então já vamos trazendo essa aqui, que foi gravada na gaita. É o saudoso Clementino Zausen quem toca essa música aí na cantoria. Aí é a dupla Valdir e Darcy, que é a paineira velha. Uma música muito bonita, né? Então saiu em parceria aí. Então já vamos tocar, atender o pedido aí, mandar aquele abraço lá pro nosso amigo Jorge, todo o pessoal aí. Também manda um abração lá pro nosso amigo Ayrton Arruda, tá na nossa sintonia também, né? Em mais uma manhã. Aquele abração lá pro nosso amigo Ayrton Arruda, lá de Vacaria, mas hoje tá lá pro Passo Fundo, né? Mas de rádio ligado também, nos escutando, nos acompanhando nesta manhã. Então vai nosso abração também, desejando aí tudo de bom e um ótimo final de semana. Na sequência a gente roda, é com ele mesmo, né, quem executa a próxima música, A Beira da Sanga. Beira da Sanga, música bonita, né, na voz aí do nosso amigo Ayrton Arruda. Na sequência a gente já roda aqui na programação também, tá bom? Então tá aí, com o seu Clementino Zausen, mais a dupla Valdir e Darcy, A Paineira Velha. 7h34.

Tá aí a música com nosso amigo Ayrton Arruda, A Beira da Sanga. Seguimos 7 horas e 42 minutos e vamos no apoio também da Comercial Almeida. 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

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Vamos nós, seguindo na programação, a música vai seguindo por aqui também. Vamos trazendo aqui essa próxima música. Eu atendo o pedido do Juliano Spiller, ligado conosco, tá oferecendo aí uma música do saudoso José Mendes. Especial aí pro seu pai, seu Edir Spiller, que hoje está de aniversário, né? Completando aí mais um ano de vida. Tá desejando aí os parabéns, felicidades, né? Muita saúde aí, muitos anos de vida. Tá aí o pedido especial, a homenagem, né? Do filho Juliano Spiller, especial pro seu Edir Spiller, que hoje completa mais um ano de vida. Diz que amanhã vai sair o churrasco, né? Aí que eu me refiro. Mas já que amanhã saiu o churrasco, vamos trazendo aqui o churrasco, então, na voz do saudoso José Mendes. Uma música bonitaça. Então vai especial aí pro aniversariante deste sabadão, né? Já vamos tocar aqui o churrasco na voz aí do José Mendes. Depois a gente roda sucesso dos irmãos Bertucci, que é o pedido lá do seu Demétrio Varal, lá em Militerno. Também na nossa companhia todos os dias. Aí meu abraço especial lá pro nosso amigo seu Demétrio Varal, todo o pessoal lá de Militerno. Na sequência a gente roda sucesso dos irmãos Bertucci, que morena tão bonita. Depois a gente roda também sucesso de Teodoro Sampaio, que é o pedido lá do nosso amigo Ernesto, lá de Ibiraiaras. Pessoal também na companhia da programação nesta manhãzita de sábado. E essa próxima música vai então

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seguimos por aqui, agora são pontualmente 8 horas. Pontualmente 8 horas e a gente segue na programação nesta manhã de sábado, né? Ensolarado por enquanto. Temperatura na marca dos 21 graus. Parece quase verão, né? Eita! 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

Seguimos então com música na programação. Vamos que vamos, né? Dando sequência, trazendo a boa música para você que nos acompanha. A gente agradece o carinho da sua companhia. Vamos trazendo aqui essa próxima, manda um abraço lá pro nosso amigo Preto Gaiteiro, lá em Ibraiaras. Tá na escuta aqui do nosso programa também, né? Acompanhando aí as músicas, né? Então vai aquele abração especial lá pro nosso amigo Preto Gaiteiro. Tá mandando um abração lá pro Afonso e toda a turma que estão aí de rádio ligado também, né? Então vai nosso abraço aí para todos vocês, um ótimo sábado. E a música na voz do nosso amigo Luiz Heck, A Fofoca na Vilinha. Então vamos, né? Vamos com A Fofoca na Vilinha. Especial para vocês aí, toda gauchada lá em Ibiraiaras também. Depois a música na voz de Marisa Machado, Remexendo o Passado. E essa música também, deixa eu atender o pedido aqui. Deixa eu conferindo, né? O WhatsApp aqui, o pessoal tá oferecendo para mim aqui na rádio, para todos os ouvintes também. Tranquilo, então só não tem o nome aqui de quem pediu, mas de qualquer forma a gente roda então na sequência a música, né? Na voz de Marisa Machado, Remexendo o Passado. Sucesso bonito, né? Para quem pediu aí, nosso abraço. Valeu pela companhia também, né? Coloque sempre o nome aí quando manda mensagem aqui no WhatsApp, para nós saber aqui, para poder dar um alô. Senão nós não fica sabendo, né? Quem que pediu, mas enfim. De qualquer forma, nosso abração aí. Tá bom? Vamos lá então na primeira, na voz de Luiz Heck, A Fofoca na Vilinha. 8:06. Uma ótima manhã para você.

a música bonita na voz de Velho Milongueiro, sem machar não vou. 8:16, seguimos no apoio também da Comercial Antunes, o lugar certinho aí pra você fazer as suas compras. 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Tá bom? Meu abração especial lá pro nosso amigo Leuclides, pra dona Ulides, né? Toda a turma aí sempre atendendo bem todo o povão, né? Então, meu abração pra vocês aí, um ótimo trabalho também. E assim seguimos, vamos também mandando um abração lá pro nosso amigo Massimino, pessoal lá da Autoelétrica e Borracharia Formaio, aqui da Vica Navarro, sempre de rádio ligado também, acompanhando aqui a programação. 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Daqui a pouco já vamos fazer o sorteio de mais um quilo de erva, né? Você sempre encontra disponível lá a erva mate Cultura Gaúcha, que você toma o teu chimarrão aí no capricho. Uma erva mate sempre novinha, né? Então passe lá que você encontra e sempre fica concorrendo também a um quilo que nós sorteamos aqui todos os sábados, tá bom? Daqui a pouco já vamos fazer o sorteio, já tô com o pote cheio aqui de bilhete, né? Daqui a pouquinho já vou puxar mais pra cá e vamos sortear o quilo de erva. Deixa eu mandar um abração aqui lá pro Massimino, que amanhã vai estar de assador, né? Vai estar assando a carne lá no Parque de Rodeios, aqui de Davi Canabarro. E tá dizendo aí, pediu pra dar um alô, né? Quem quiser reservar a carne pra amanhã, pode entrar em contato lá com o nosso amigo Massimino, que ele que vai ser o churrasqueiro lá amanhã, né? Tá bom? Então, pra você que quiser reservar o teu churrasco pra amanhã lá no Parque de Rodeios, aqui de Davi Canabarro, pode falar com o Massimino, que ele reserva a carne e já vai assar a carne também, né? Faz tudo! Então vai meu abração lá pro Massimino aí, todo o pessoal aí do quadro de laço, tudo de bom aí pra você que vai tá indo amanhã por aí, então fala aí com o Massimino ou com o pessoal aí do quadro de laço, que aí já garante o churrasco, velho, bem gauchesco pra amanhã, tá bom? Vamos seguindo então, vamos com música, vamos trazendo Porca Véia, essa eu atendo o pedido lá do seu Adão, ligado conosco lá na Vargem Bonita Caseiros, nos fazendo companhia desde cedinho, né? Vai meu abração especial lá pro seu Adão, pra sua esposa, lá na Vargem Bonita Caseiros. Música com Porca Véia Morena, dos Olhos Verdes. E oferece também lá pro seu preto gaiteiro lá de Ibraiaras. Tá mandando um alô aí e oferecendo, né, a próxima música, o programa de hoje também. Também deixa eu oferecer aqui o programa de hoje lá pro nosso amigo Alceu. Grande abraço lá pro nosso amigo Alceu de Moraes, pra sua esposa Rosana lá em Serafina Corrêa. O pessoal também estão na nossa companhia nesta manhã de sábado. Estamos agradecendo pela audiência. Tudo de bom para vocês aí. Um abençoado final de semana também. Depois,
Também atendo o pedido da nossa amiga Suzana Girardello, lá em Militerno. Acompanhando aqui a programação, na sequência a gente já traz a música solicitada. Bonita essa música na voz do saudoso Luiz Soares, O Rico e o Pobre. Na sequência a gente já roda por aqui também, né, mandando aquele abraço especial lá pra Suzana Girardello e família lá em Militerno. Tudo de bom aí, valeu pelo carinho da companhia também. Tá aí na primeira então, na voz do Porca Véia, música bonita, morena, dos olhos verdes. Um bom dia.

E a música Sucesso Bonito dos Serranos deixa um batido. Seguimos 8h33. Vamos nós, seguindo aqui no embalo, né, da boa música. 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Mandar aquele abração especial lá pro nosso amigo Idir. Grande abração lá pro seu Idir Tedesco, pra Dona Odila, toda a família e, claro, todos os demais aí, os componentes aí do Grupo Compasso do Sul. Nosso abração aí, tudo de bom pra vocês e um abençoado final de semana também. E bons bailes, né? 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E seguimos, vamos fazer aqui o sorteio da erva então. Vamos lá sortear o quilo da erva mate cultura gaúcha lá da borracharia Formaio. Vamos ver aqui o contemplado, né? Deixa eu conferindo aqui, é o Dimar Tonin é o ganhador aí do quilo da erva mate cultura gaúcha deste sabadão. Então é só dar uma passadinha aí na borracharia Formaio e retirar o quilo da erva mate, tá bom? Então parabéns aí para o ganhador, o Udimar Tonin, aqui de Davi Canabarro. Só passar aí e retirar e depois chimarrear, né? Tomar chimarrão à vontade, tá bom? Meu abração lá pro Udimar Tonin e família, e lá pro nosso amigo Massimino e toda a turma lá da borracharia Formaio também. Vai nosso abração aí. Tudo de bom e um ótimo trabalho, né? Vamos com música, vamos trazendo por aqui Ernesto Nunes. Mandar um abração lá pra nossa ouvinte, a Salete Pazini, lá em Passo Fundo. Tá na companhia aqui da programação. Então tô mandando aquele abração especial lá pra Salete e Dalci, lá de Passo Fundo. Tudo de bom pra vocês aí. A música Eu Tô Na Área. Tamo na área, né? Sucesso do Ernesto Nunes. Vai pra vocês aí. Depois a gente roda o sucesso do Porca Véia, que é o pedido lá do nosso amigo Valdemar Busato, lá em São Brás, Davi Canabarro, também na escuta aqui do nosso programa nesta manhã. Vai aquele abração especial lá pro nosso amigo Valdemar Busato, pra sua esposa Isabete, pro Darley. E a gente roda então a Cordiona Véia, na voz aí do Porca Véia, tá oferecendo o especial lá pro seu Valdir. Seu Valdir Formaio, lá na linha Matão, Davi Canabarro. Também oferece lá pro nosso amigo Atílio Busato. E lá pro seu Ângelo Busato, que também sempre acompanha o nosso programa. Então a gente tá mandando aquele abração também e oferecendo a próxima música aí do Porca Véia e todo o programa de hoje pra vocês aí também. Tá bom, seguimos. Tá aí Ernesto Nunes, Eu Tô Na Área. Depois a Cordiona Véia na sequência. 8h37, aquele abraço pra você, uma ótima manhã.

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Vamos seguindo, 8 horas 47 minutos, 8h47. A gente vai dando sequência na programação, né? Já na finaleira aqui do programa, né? Já vou finalizando por aqui, mas vou agradecer.

todo o pessoal de Casca, fica tocando aí no fundo da grota. Depois também o pedido do nosso ouvinte Lúcio, ligado conosco, pede música Gildo de Freitas, Eu Reconheço Que Sou Grosso. Oferece para todos nós aqui da rádio, também para o seu pessoal. A gente vai deixar tocando. Muito obrigado aí pela companhia. 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E assim a gente vai ficando por aqui, deixando meu abraço, agradecendo a você que se ligou conosco, né? Você que participou também, inclusive aqui, tem mais pedidos aqui no nosso WhatsApp, né? Mais música aqui pra tocar, mas o tempo já não nos permite mais. Então vou mandando aquele abração aí, já me desculpando também, né? Pelas mensagens aqui que não vou conseguir nem abrir os áudios aqui, mas tô mandando aquele abração aí, agradecendo o pessoal que se liga sempre aqui na programação. Já o nosso amigo Ayrton já está aqui e comanda a programação em seguidinha com muito mais música pra você. Eu volto segunda-feira a partir das 5 horas da tarde. E no sábado que vem também, se Deus quiser, a gente estará por aqui, 6 horas da manhã, abrindo a programação. Tá bom? Forte abraço, tudo de bom pra você. Até mais!

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0: Bom dia! Ainda há tempo de agradecer pelas lições recebidas, perdoar quem feriu e perdoar a si mesmo, silenciar a mente cansada e orar pela sinceridade. Reconhecendo que cada passo, mesmo difícil, ensinou algo ao espírito. Ainda há tempo de abraçar com verdade, dizer eu te amo, sem reservas, pedir perdão sem orgulho e praticar um gesto simples de caridade. Lembrando que o bem nunca se atrasa quando nasce do coração. Ainda há tempo de renovar pensamentos, plantar esperanças para o amanhã, confiar mais em Deus e menos no medo, descansar a alma e decidir ser melhor, porque o ano termina no calendário, mas a evolução continua em nós. Bom dia, gente! Vamos agradecer por mais um dia. Obrigado, Senhor, por estar aqui mais uma vez, por a gente ter esse dia lindo de sábado. Muito obrigado, Senhor, pelos amigos, pela família e por ainda termos trabalho, né? Muito obrigado. E que a gente consiga, nesse dia, realizar todas as tarefas que a gente tem, sempre com fé, com paz, com alegria. Que assim seja. São 9:06, aqui é Amizade FM, estamos começando mais um programa, vamos até às 11:15, eu me chamo Ayrton Toassa, fico contigo até às 11:10, por aí, 11:05, 11:10, aqui na Amizade FM, levando até você muita música, música boa, música de fundamento. Estamos no sábado, dia 18 de julho já, né, o tempo vai passando, temperatura aqui no centro do 35, 22 graus nesse momento, né? 22 graus, 63% a umidade relativa do ar, vento soprando a 26,2 quilômetros por hora. Daqui a pouquinho eu tenho a previsão do tempo total. Hoje comigo aqui no estúdio também, né? O Lucatelli.
1: O desaparecido.
0: Desaparecido. Apareceu ali. Apareceu. Encontrei ali na esquina, tava passeando ali.
1: É isso aí. Bom dia, Ayrton.
0: Tava
1: bom...
0: falando com quem ali na esquina mesmo?
1: Com Atílio.
0: Atílio?
1: Atílio.
0: Ah, o Atílio Antunes.
1: Atílio Antunes.
0: Ah, tá. Tava conversando com ele ali. Tá
1: isso.
0: Certo.
1: Isso aí. Bom dia, Ayrton. Bom dia, ouvintes da Rádio Amizade. É um prazer estar aqui de volta neste programa, mais ouvido de toda a região. Você que pede sua música da sua preferência, música sertaneja ou gaúcha, música de bombacha, né? Isso. Ligue aqui para mim no 3351-1277, WhatsApp, área 54-984-3524-90.
0: Então vou deixar o telefone para ti, tu que atende.
1: É.
0: Te vira.
1: E me viro.
0: Tá bom?
1: Tá.
0: Pessoal, vamos abrir a nossa programação de hoje, então. 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Vamos abrir aqui, vamos pegar um modão de viola pra gente abrir, né? Música Sim. gaúcha depois. Vamos rodar a música gaúcha também nesse primeiro bloco aqui. Eu vou rodar essa aqui do Cacique Pajé, pra gente recordar, Bronca de Caboclo.
1: Opa.
0: Música bonita, traz uma letra bonita, mas é uma moda de viola, né? Pra quem gosta. Essa aqui é de 2004, Bronca de Caboclo. Depois vamos ouvir Tião Careiro e Paraíso, Parede Meia. Fechando o bloco tem Os Serranos, Eu Não Sou Convencido.
1: Aí que me refiro.
0: Música,
1: né?
0: Do Gildo de Freitas.
1: Aí que me refiro.
0: Ah, bicho velho. 9:08, gente. Bom dia.
1: Bom dia.
2: 9:08.

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1: 9h20.
0: Isso aí, gente amiga, bom dia, gente, tudo certo? Como é que temos? Como é que passamos a semana ali, né? Tá tudo certo? Tudo tranquilo, então. Seguimos com a nossa programação aqui na Amizade FM, 9h20. 9h20, temos um recadinho aqui, né? Vamos deixar para no próximo bloco, acho o recadinho aqui, né? Esse aqui, 9h20. Vamos ao nosso WhatsApp? Qual é o WhatsApp da rádio mesmo, Lucatelli?
2: É o 984-35-2490.
0: Boa, gostei. Isso. Tá certo, vamos ver aqui quem tem aqui. Aqui já é um recadinho de áudio, vamos ver.
3: Toque o Serrano, abre a gaita, tio Bilia.
0: Ah, aquela do tio Bilia? Recém tocamos uma dos Serranos, em seguida vamos ver isso aí. Meu xará Ayrton Arruda, tudo certo? Tá lá em Passo Fundo escutando, mas que coisa boa, um grande abraço aí, xará. Tudo certo aí? Tá viajando aí pela capital do Rio Grande? Capital gaúcha do Rio Grande? Cidade mais gaúcha do Rio Grande? É verdade, né? Então, um grande abraço a você aí. Tem mais um recadinho de áudio aqui. Vamos ver.
4: Bom dia, Ayrton. Tudo bom?
0: Bom dia.
4: E o Ernesto de Biraiaras?
0: Opa!
4: Eu, a Rosalina Ferraz. Ela tá pedindo a música... Fofoca do momento com a banda, aquela banda lá, agora esqueço o nome, mas a música tá. É Fofoca do Momento. Pra todo lado do bairro Santo Isidoro, ela pede a música lá, que ela gosta muito dessa música, Fofoca do Momento. Tá bom
0: então.
4: For atendido, eu agradeço. Obrigado, tchau.
0: Valeu, tudo de bom. Certo, isso aí, são 9h22. Vamos a mais um recadinho aqui. Bom dia, um ótimo sábado para nós, claro, para nós e para toda a nossa audiência, né, Lucimar? Um grande abraço, obrigado pela companhia. Lucatelli, tu tem algum recadinho aqui?
2: Antes da gente ir pro. Tenho. Ok. Quero mandar um abraço aí para toda essa gauchada de Paraí, né? Que estão na nossa companhia, na nossa audiência aí. Também quero aproveitar e mandar um abraço aí pro meu amigo Ezequiel, pro Vitor Hugo, pro Danilo, também pro Bernardo. Tudo bem, Bernardo, contigo, indo velho? Eu espero que sim, né? É um abraço aí do Lucatelli, o amigo da gauchada, né? E a música que eu preparei pra vocês é com Porca Véia, o Baile Campeiro, que já vamos rodar pra
0: baita
2: vocês.
0: Baita música, aí. Baile Campeiro é uma baita música. Não.
2: É uma música de bombacha espora mesmo, indiada.
0: Isso aí, show de bola. Mais um recadinho de áudio aqui, vamos ouvir.
5: Bom dia, meu amigo. Gostaria de ver uma música bem romântica, hein? Ofereço pra minha namorada Roseli de Erechim. Aqui é o João da Casca.
0: Ô, João! Tudo certo, João? Vamos rodar uma bem romântica, bem bonita. Eu vou rodar essa aqui do Amado Batista. Eu tenho aqui a próxima do Amado Batista, vou rodar então para vocês, né? É para vocês, tá bom? Tá bom, João? Um grande abraço, obrigado pela companhia. Fazer o seguinte, vamos atender o pessoal então?
2: Vamos lá.
0: Vamos ouvir essa música aqui do Amado Batista, Perdão, Meu Bem. Essa música que é de 1985. Depois vamos ouvir do Duque e Dalvan, fechando o bloco tem o Porca Véia. Eita, 9h24.
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0: É, esse é o Porca Véia, o Baile Campeiro, 9h35 já, o tempo vai passando. Bom dia, gente, bom dia, olha que dia bonito hoje, né? Temperatura bem agradável e a previsão para hoje é um dia de sol, né? E a partir da tarde, então, teremos aumento de nuvens, mas não tem previsão de chuva para hoje, né? A temperatura fica entre 18 e 26 graus, o sol nasceu às 7h17, vai se pôr às 17h49. Vento soprando do norte a 23,2 km por hora. Que barbaridade, né? Amanhã também teremos um tempo bom, com muitas nuvens durante o dia, teremos períodos de céu nublado e à noite terá muitas nuvens. Amanhã a temperatura fica entre 18 e 26 graus. Deve chover segunda-feira, segundo a previsão. Deve chover 16 milímetros na segunda-feira. Na terça-feira chove 44 milímetros e na quarta-feira 28 milímetros. Então, segunda, terça e quarta, pelo menos, né? Tem a previsão aqui, até quarta-feira tá bom, porque dali em diante só Deus sabe. E a previsão é de chuva, segunda, terça e quarta. Então, pelo menos vamos ter um fim de semana bom.
1: Sim, a previsão é para muita chuva semana muita que vem, chuva. Né? Então, para Tcheveli, né? Se qualquer lugar cair, que eu diria, eu comendo sopa sanguinha, porque o carreiro comendo na via. Previsão é para muita chuva em dia da semana
0: chuva
1: que vem.
0: Chuva, velha, desgraçada. É o seguinte, mas precisa aquela também.
1: Precisa aquela.
0: O pessoal lá do o Iva, lá do bar do Lanhe, tá pedindo aqui a próxima música para eles lá.
1: Sim.
0: Eles estão fazendo um costelão de grilo.
1: Opa!
0: Giratória.
1: Eu vi falar que ele ia fazer um costelão de grilo hoje.
0: Lá na churrasqueira giratória.
1: Isso aí.
0: Mas um abraço para os churrasqueiros, então. Abraço para vocês. Vai a próxima música para vocês aí. Eu tenho aqui mais um recadinho, vamos ver aqui. É mais um áudio aqui.
2: Um grande abraço para você.
3: Bom dia, tudo bem?
0: Tudo.
3: Eu peço para dar uma música da uma Sola Jota. E eu ofereço para minha filhada Luciana Estubira, que teve de aniversário ontem.
0: Tá.
3: A ela desejo saúde, paz, alegria, felicidades e muitos anos de vida.
0: Ah, bueno.
3: E que esta data se repita por muitos e muitos anos. Agradeço se for atendida. Um abraço.
0: Tá bom, então. Vamos rodar então na sequência, tá? Mais um recadinho aqui, vamos ver.
4: Bom dia, meu amigo.
0: Bom
4: tudo
0: dia.
4: Bueno.
0: Tudo bueno.
4: Certo?
0: Tudo.
4: Verãozão pra nós, né? Terminou aquele friozão, né?
0: Que beleza. Bueno. Boa temperatura.
4: Roda a música pra nós. Olhos Azuis com a banda Carisma.
0: Olhos Azuis? Tá bom, então. Eu tenho uma fofoca, né, do grupo Carisma, que eu tô devendo. Vou rodar no próximo bloco. E vou rodar também essa aí pra ti, tá bom? Bom dia, tudo bem? Estamos na escuta, a música do Zezé de Camargo, Flores em Vida. Tá certo, Flores em Vida. Vamos rodar também na sequência, tá bom? Mais um recadinho aqui. Bom dia, gostaria de mandar uma música para o José Fantão, que está de aniversário hoje. Quem manda são os netos João Victor e Maria Vitória. Um grande abraço pro seu José Fantão, tá de aniversário. Hoje vai ter bolo à vontade, né? À vontade pra toda a freguesia, né, Lucatelli?
1: É isso aí.
0: Lucatelli, os teus recados aí.
1: Olha, aqui temos também na nossa audiência o João Cuiaba ali de São Domingos, né? Como é que tá, índio velho? Tudo bem contigo? Aqui tá tudo bem, graças a Deus.
0: Tá bom, então.
1: Ele pede a música aqui, Fogão a Gás ou a Lenha, que já nós vamos rodar na sequência, né?
0: Então? Depois, daqui a pouquinho.
1: Sim, espera aí que de São Domingo nós vamos lá para Marau aí. Alô, Marau, abraço aí pro Gustavinho e também pro Eduardo, que está na nossa audiência. Abraço para vocês, para sua família e para toda a gauchada lá de Marau, que está na nossa audiência também.
0: Muito bem, Lucatelli. Eu tenho aqui também o meu amigo que tá na linha aqui, o meu amigo Padre Ezequiel. Conhece o Padre Ezequiel da Poço?
1: Eu conheço, porque a mãe do Ezequiel é quase vizinha nossa ali.
0: É mesmo?
1: Uhum. A mãe do Ezequiel é a Dona Maria. Maria Rosim, me parece que é o nome dela.
0: Maria Rosim.
1: Maria Rosim.
0: Então a gente vai aqui. Ele deixou um recadinho pra gente aqui, né? Um bom dia pra gente. E a gente vai então rodar isso aqui. E a música nova que foi lançada hoje, né, no DVD novo do padre Ezequiel, chamada Acordo Bem Cedinho. Então a gente vai ouvir o recadinho, depois a gente roda a música então do padre Ezequiel. O padre Ezequiel, deixa eu botar no ponto aqui o meu amigo padre Ezequiel Dal Poço. Bom dia, tudo bem? Como é que tamo?
2: Bom dia, Ayrton. Bom dia, ouvintes da rádio. Amanhã sábado. Sábado alegre. É, aqui o Padre Ezequiel. Quero desejar a todos muita paz no coração e que Deus abençoe. Eu sempre digo assim, ó, Deus só sabe, só quer e só pode amar e não faz outra coisa senão amar. Deus está sempre querendo o nosso bem, trabalhando a nosso favor, fazendo de tudo para que a nossa vida encontre o caminho. Quem tem que fazer a sua parte somos nós. Deus não deixa de fazer nada. Deus não espera para fazer nada. Ele está fazendo para que nós tenhamos uma vida plena, uma vida boa, uma vida equilibrada. Por isso a palavra de Deus também diz assim, dai graças em todas as circunstâncias, ou seja, aprender a agradecer mais do que se queixar, mais do que reclamar, que nós saibamos agradecer pela vida, agradecer pela saúde, pela família, pelo trabalho, agradecer porque nós estamos vivos, que nós podemos respirar, nós podemos olhar o sol que nasce, nós podemos trabalhar e descansar. Tem muitas pessoas que se queixam demais e isso não é bom, porque a mente aprende a se queixar. Aquilo que nós ensinamos para a mente, ela aprende. Então, ensinemos a nossa vida e a nossa mente a agradecer. A palavra de Deus diz isso e isso faz muito bem. Que Deus abençoe a semana de todos e um abraço a todos, muita paz. E Ayrton, toca uma música que saiu ontem, Acordo Bem Cedinho. É uma música que eu fiz, agora estamos lançando várias músicas novas. E quem quer nos procurar, que não segue nas redes sociais, procura lá Padre Ezequiel, tanto no Instagram, no YouTube, que vai encontrar. Um grande abraço a todos, Deus abençoe.
0: Valeu, Padre Ezequiel, muito obrigado aí pela tua participação na nossa programação. E a gente vai ouvir então, lançamento do Padre Ezequiel, Acordo Bem Cedinho.
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0: funerária Garcês, juntamente com a Rádio Amizade, noticiam com pesar o falecimento de Leonir Luiz Borim, aos 68 anos. O velório está sendo realizado no Memorial Vera Cruz, Sala Ametista, em Passo Fundo. O sepultamento será hoje, às 16h30, no cemitério Jardim da Petrópolis, Passo Fundo. Noticiamos com pesar o falecimento de Leonir Luiz Borim.
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0: A gente sempre ligando o microfone fica melhor, né?
2: É.
0: O que tu acha?
2: Porque se tu deixa desligado, pode acontecer alguma
0: aí
2: coisa,
0: fica,
2: né?
0: Fica complicado
2: se a gente não... fica morto da silva.
0: Nossa senhora. Bom, é isso aí, gente. Um bom dia. Olha ali, ó, 9h52 já. Vamos lembrando que o Davi Futsal, aqui de Davi, está disputando a Série B do Campeonato Gaúcho de Futsal. E hoje à noite o jogo será lá em Campos Borges, a partir das 20 horas, contra a equipe da ASAF. Então hoje o Davi joga fora de casa, pela Série B do futsal gaúcho, né? E depois, então, no próximo sábado, dia 25, o jogo será aqui em Davi, recebendo a equipe do União Parobé. O jogo sempre às 20 horas. Então, alguém deve transmitir esse jogo aí, né? Então vamos... dia 25, então, vai ser o grande jogo, né? Contra o Parobé, que é líder da competição.
2: Sim, mas eu ouvi falar, Irto, que hoje tem gente aqui de Davi que vai lá em Paris jogar bola.
0: É mesmo?
2: É, eu não

0: certeza ali no perto do do posto de saúde Águia Negra, ou sei lá, debaixo, lá perto do...
1: Ah, no municipal?
0: É, lá embaixo.
1: Tu não sabe que time que é, não?
0: Não sei, nem falei que time, mas são gente aqui de Davi que vem pra lá.
1: A gente que sabe jogar bola?
0: Aqueles que sabem jogar bola, que tira sempre no gol, a maioria sim, né?
1: É, se a bola entra é gol. Muito bem, temos mais mensagens depois aqui, tem mais uma mensagem aqui, deixa eu ver um áudiozinho aqui.
2: Bom dia de novo, meus amigos.
1: Bom dia.
2: Se for possível, rodar mais um aí pra nós aí. Sim. Sempre na escuta, o João de Castro, hein?
1: Certo, João.
2: Pro meu amigo Natalino lá do Marau, que tá na escuta aí. Não perde um programa de você também,
1: opa,
2: né?
1: Opa, muito obrigado.
2: Pessoal de Marau, de Castro aí da região.
1: Certo.
2: Uma do Porca Véia aí, uma bem gaudete.
1: Uma do Porca Véia? Mas, já vamos rodar na sequência. Temos bastante pedidos aqui, mas a gente vai rodando conforme a gente pode, né? Bom dia, meu amigo Ayrton. Roda aí o Pitinho. O Pitinho dela ficou careca com... O Pitinho? O Pintinho?
0: Sério?
1: Vamos procurar aqui. O DJ Rumo a Fátima. O pessoal tá gostando ali do DJ Rumo a Fátima. É um pessoal aí que pegou umas músicas portuguesas e remixaram elas, né? E daí tá num ritmo bem dançante, né? Uhum. Bom final de semana pra ti também. Deixa eu anotar aqui o nome dessa música. O Pintinho... O Pintinho dela ficou careca.
0: Ah, credo, rapaz.
1: Ela ficou careca. Vamos ver como é que é essa música aí, né? É, tá certo? Tá bom, então. Valeu, meu amigo Ari Vicenzi, lá de São Domingos do Sul. Mais um recado de áudio aqui.
3: Bom dia.
1: Bom dia.
3: Ótimo sábado pra nós aí.
1: Pra nós,
3: eu
1: exatamente.
3: Quero oferecer uma música bem gaúcha lá para minhas colegas do grupo Mulheres a Cavalo. Em especial para as patroas, a Poli... Certo. E a Sara.
1: Ótimo.
3: Manda essa música aí para todas as componentes do grupo.
1: Certo.
3: E para vocês aí da rádio. Um abração, um ótimo sábado para todos.
1: Muito bem, então um ótimo abraço para vocês aí, das Mulheres a Cavalo. Um grande abraço a vocês aí, tá certo? Uma bem gaúcha já vai rodar na sequência.
0: Aquela de Bombacha Espora, né?
1: É isso aí, Espora e Bombacha Espora. Meu amigo Ayrton Arruda, tudo bem? Tudo
4: bom dia, Sara. Como
1: tudo
4: é que tá, meu amigo? Tudo bom?
1: Tudo beleza.
4: Aqui é o Ayrton Arruda. Um abraço pra você, um abraço pro teu colega aí, tá? Hoje tem uma dupla aí, né? Uma dupla de dois aí.
1: Dupla de dois hoje.
4: Eu tô aqui em Passo Fundo com a Maria, tomando aquele café, né? Tá bom? Hoje, certo. Dia bonito. Dia de jogo também, decisão na Copa, né? O terceiro lugar aí. Estamos escutando você. Grande abraço, meu xará aí. Tudo de bom.
1: Tá bom então, meu xará. Vamos. Daqui a pouquinho eu vou rodar uma música do Ayrton Arruda aí pra gente ouvir, né?
0: Sequência. É isso aí, Ayrton. Aqui hoje estamos bem reforçados aqui na Rádio Amizade. Hoje estamos reforçados mesmo, índio velho.
1: E o meu amigo Ayrton falou ali da Copa, né? A gente até tinha esquecido da Copa, né? O Brasil caiu fora, a gente até meio que esqueceu da Copa.
0: A gente vai esquecendo, né?
1: Mas hoje tem decisão do terceiro e quarto, né?
0: É
1: eu acho que é às 6 da tarde, se não me engano aí.
0: E amanhã vai
1: entre França e França e Inglaterra.
0: E isso. Amanhã é...
1: Amanhã é decisão.
0: A Argentina e Inglaterra, eu acho.
1: Não, Argentina e Espanha.
0: Ah, Argentina e Espanha.
1: Tu não tá por dentro da Copa?
0: Ah, mais ou menos, lá com o
1: eu copo essa semana só lá no Renato Tedesco.
0: Ah, show lá em cima.
1: É lá no Renato Tedesco, RT Embutidos e Carnes.
0: Essa é quase,
1: lá na Palmeirinha.
0: É muito
1: lá tem
0: grande.
1: Copa de tudo que é tipo.
0: Sim.
1: Tá bom então, tu tem algum recadinho?
0: Aqui,
1: senão eu vou.
0: Aqui tem, ó.
1: Vou pinchar pra dentro aqui a fofoca do Grupo Carisma.
0: Aqui, ó. Tem gente de aniversário amanhã aqui, ó.
1: Capaz.
0: É. A Eneli de Lima está de aniversário amanhã. Lá de Muniterno, deve ser Eneli. Homenagem ali da mãe, dos avós, é claro, nós aqui da rádio, né?
1: Certo.
0: Abraço pra ti, Eneli, saúde, paz e longa vida pra ti. A próxima música também é pra ti ali, tá bom?
1: Tá, então eu tô devendo aqui essa música aqui do Grupo Carisma, Fofoca. Estamos devendo também a do Baitaca, Fogão a Gás, é pra quem? Pra lá pra...
0: É
1: pra...
0: pro João Cuiaba lá de São Domingos.
1: Ah, de São Domingos. E também Uma Sola Jota com Cleiton Borges. Então, vamos atender e já a gente volta então, tá certo?
0: Dague paia lá.
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1: É isso aí, gente amiga, são 10:08, 10:08, eu, Ayrton Toaça, fico contigo até as 11 e pouco, aqui às 11:15 temos os informativos regionais das prefeituras, então a gente vai ficando por aí com vocês. Mandar um abraço pro Silvino Trevisan, lá do Navegantes, grande Silvino, também o Léo Lovato tá ouvindo a gente, né? Também o meu amigo Lazir Schiavon, lá da Comunidade Sagrado Coração de Jesus, o Valmir Ock, lá perto do Rio Careiro, lá no sítio, o Valdenir Trevisan também está ouvindo a gente, um abraço para o Isidoro Trevisan. O Isidoro Trevisan é o grande plantador de mirtilo. Bicho velho. 10:09, gente, um bom dia. Estou devendo aqui músicas, estou devendo aqui grupo Olhos Azuis, Zezé de Camargo Luciano e uma gaúcha que eu vou rodar aqui. O pessoal que pediu aqui, uma bem gaúcha, a Fazenda da Viúva com Porca Véia, né? Vamos, esse bloco tá completo. Tem mais recadinho?
2: Sim, tem mais um aqui, ó. A Ivone Cuiava lá de Moniterno pede a música Não Adianta no Dia da Morte e oferece para nós aqui e para toda a gauchada que estão na nossa audiência. Um abraço para ti, Ivone, para tua família e também para a gurizada que tá ali de fora aí brincando, né, Ivone?
1: Abraço, Ivone, pra toda a indiada ali, tá certo? Depois, na sequência, então, eu rodo aqui o DJ Ruma Fátima lá pra São Domingos do Sul. Deixa eu ver se tem algum recadinho, tem mais um recado de áudio aqui. Vamos ouvir junto aqui, né? Vamos ver aqui, atenção, 1, 2, 3 e foi.
3: Bom dia, amigo, tudo bom? Tudo aqui bom. É o Pedro de Biarás, é o presidente da maior idade. Certo. Domingo, dia 19, tem um encontro da terceira idade aqui com os irmãos Chiarello. Certo. Se quiser dar um aviso na rádio para mim, fico bem agradecido.
1: Tá certo, então, quando é mesmo?
3: Bom dia, amigo, tudo bom? Aqui é o Pedro de Biarás, é o presidente da maior idade. Domingo, dia 19, tem um encontro da terceira idade aqui com os irmãos Chiarello. Se quiser dar um aviso na rádio para mim, fico bem agradecido.
1: Certo, encontro amanhã, né? Então, irmãos Chiarello, um grande abraço a todos vocês aí, essa gente buena demais. 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
1: Tá bueno. Vamos atender aqui o pessoal aqui e já a gente volta.
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0: Funerária Garcês, juntamente com a Rádio Amizade, noticia com pesar o falecimento de Leonir Luiz Borim, com 68 anos. Velório está sendo realizado no Memorial Vera Cruz, Sala Ametista, em Passo Fundo. Sepultamento será hoje à tarde, às 16h30, no cemitério Jardim da Petrópolis, em Passo Fundo. Noticiamos o falecimento de Leonir Luiz Borim, aos 68 anos. Isso aí, gente amiga, isso aí. Bom dia, tudo certo com vocês? Como é que estão? Tudo tranquilo? Temos mais recadinhos aqui. Você está ouvindo Amizade FM 107.3, aqui direto de Davi Canabarro para o mundo, né? Aqui antigamente era o distrito do 35, então tá tudo certo, né? Lucatelli, me contaram, não sei, não é que me contaram.
1: É.
0: O pessoal tá pedindo onde é que você ficou esse tempo todo que você não vinha mais aqui, né?
1: Olha...
0: Então conta pra nós.
1: Eu sou bem sincero, né? Eu passei um tempo, eu fui lá visitar minha irmã lá na Flórida, lá nos Estados Unidos, né?
0: Capaz?
1: É, fiquei um bom tempo lá. Mas comparar lá, aqui lá, tá começando o verão agora. Aqui é inverno, fiquei um bom tempo lá... Depois fui para Santa Catarina, lá visitar meus primos, e depois voltei aqui pro Rio Grande, né?
0: Ah, tá louco, não aproveitou a Copa?
1: Mas a gente assistiu lá uma cara andando de avião, cara, é um susto, cara. O avião passou lá, o piloto ele até desviou, né? Mas deu uma, o avião começou a tremer lá. Cara, quase que me cago nas calças.
0: É mesmo?
1: Ele começou a tripilar, né? O piloto avisou, tem uma turbulência ali. Mas então todo mundo fica meio... É, um pouco de susto sempre dá, né?
0: Mas então, mas ele é teu avião?
1: Não, era...
0: Ou então deixa que cai também, não tem
1: problema. É, mas sem me copiar. É, a primeira vez que eu fui pra lá, mas gostei muito.
0: Tá certo, então. Agora tá de volta.
1: É, a minha irmã, ela disse que vai vir aqui pro Rio Grande, mas não sei. Mas não sei, porque, sabe, é pobre, né? Não tem como viajar, né? Mas alguma hora, de repente, vai dar um jeito, né?
0: Sim, chama um Uber.
1: Sim.
0: É, mandar um abraço lá para o pessoal de Entre Rios, ali São Jorge, ali na divisa com Paraí. Mandar um abraço para o Cambruci.
1: Opa, Cambruci.
0: Cambruci. Mais um recadinho, vou aqui no nosso WhatsApp. Roda música morena misteriosa para todas as meninas que estão na escuta. Alô, meninada! Já vai rodar depois, na sequência, a morena misteriosa.
1: Uhum.
0: Vamos ver aqui. Ai, ai, ai. Vamos ver aqui. Vamos ver se dá para baixar aqui. Ah, baixou. Beleza. Então, vamos ver mais um áudio.
2: Aqui é o Gilson de Moniterno. Eu queria ouvir uma música para um tentador de fumo aqui, que está sempre ligado na Rádio Amizade FM.
0: Uhum. Plantador de fumo. Plantador de fumo é do tio e sobrinho, né? Plantador de fumo. Tá bom, vamos rodar na sequência aí, tá bom? Vamos ver aqui. Bom dia, sou Adriana de Bento Gonçalves. Estamos ouvindo a rádio. Mande abraços para Osmar de Gramadinho, que está bem de saúde, passou por um problema de saúde, mas está bem. A música Velho Casarão. Um grande abraço aí, Osmar. Tudo de bom para ti, tá bom? Mais um aqui no nosso WhatsApp. Bom dia, pessoal do Agro Santa Clara, pedindo a música Tempo Bueno. Mas Tempo Bueno, vamos achar aqui o Tempo Bueno aí pro pessoal da Agro Santa Clara. Um grande abraço, obrigado pela companhia. A Ana, ali da linha Nalim, oferece uma música para o esposo Getúlio, para os filhos netos, música Quatro Cantos da Casa. Vamos rodar na sequência. Acredito, eu acho que vai dar tempo de rodar todas, né?
1: Sim.
0: Tonini, ô Tonini. Ah, tá, Morena Misteriosa é para todas as meninas, mas todas mesmo. Tá bom, Tonini? Vamos rodar na sequência também. Tu tem mais algum recadinho aqui? Senão eu já vou...
1: Tem mais dois recados aqui. Então... que eu mandar um abraço aí pra nossa amiga Salete ali de Marau, que está na audiência aí. Tutti sani, Salete!
0: Opa!
1: Struconasso ali, partia a tua família. E graças pra escutar-me, qua. E de Marau, a gente vai lá pra Guaporé. Alô, Guaporé, meu amigo Cauã, que está na nossa audiência. Ele está nos ouvindo através da rádio lá, diz que parabéns, Lucatelli Ayrton, pelo programa. A gente que agradece para ti, obrigado pela companhia. Quando quer pedir uma música aí, o nosso WhatsApp é o 984-35-2490.
0: É, não é, o Cauã não é aquele que joga futebol?
1: Não, é aquele, não. Esse é outro.
0: Ah,
1: esse
0: é outro.
1: É outro, Cauã.
0: Tá bom, então. Eu tô devendo aqui uma música do meu amigo Ayrton Arruda, vou rodar Mana Véia. Tô devendo aqui Não Adianta no Dia da Morte, com a banda San Riema. E vou rodar também, então, aqui... Ah, não. Não vai dar, não vai dar. Eu acho que eu tô devendo essa aqui. Eu vou ter que rodar agora essa aqui, DJ Rumo a Fátima. É, o pitinho dela ficou careca. Vamos ver aqui.
1: Mas como é que pode, hein?
0: Não sei, eu vou ouvir pela primeira vez, mas se for bobajada, vamos cortar na metade.
1: Eu tinha pensado uma coisa, mas acho que não é.
0: Ah, vamos ver. É. Tá certo? Vamos ver aqui.

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1: É isso aí, gente amiga, são 10h40 já, Amizade FM 107.3, sábado gostoso, né? Sábado muito bonito, a temperatura tá em 26 graus a temperatura, mas um calor muito bom, né? Para essa época do ano. Sabe, Lucatelli, que o uso do uniforme escolar fornecido pela Secretaria de Educação do Rio Grande do Sul passou a ser obrigatório para todos os estudantes matriculados na rede estadual de ensino.
2: É.
1: O decreto que determina a obrigatoriedade foi publicado no Diário Oficial do Estado na última quinta-feira. Com isso, a entrada dos estudantes nas escolas estaduais sem o uso do uniforme escolar será questionada pelas equipes diretivas, sendo que a família ou responsável legal do aluno deverá justificar o descuido. Além disso, para a participação em visitas oficiais, a representação em eventos e viagens, o uso do uniforme escolar também se torna obrigatório. E nos casos em que o estudante, por algum motivo, esteja impossibilitado de usar uniforme, é possível utilizar roupas adequadas ao convívio escolar, desde que elas permitam a realização das atividades, sobretudo durante as aulas de educação física. Por exemplo, se não for possível utilizar a bermuda ou a calça do conjunto oficial, é permitido o uso de vestimentas semelhantes que respeitem o ambiente escolar. Não era obrigatório, né? Mas agora passa a ser obrigatório.
2: Mas todo mundo com uniforme igual, então?
1: Todo mundo igual. Mas eu acho legal, até fica bonito, né?
2: É bonito, cara, é bem bonito.
1: Aí todo mundo igual, não tem essa de um tá mais bonito, outro tá feio.
2: É bem legal, cara, eu gostei dessa aí, gostei mesmo.
1: Não tem problema, né?
2: Uhum.
1: Muito bem, vamos ver mais algumas mensagens aqui. Pessoal, não sei se eu vou conseguir rodar, se ainda dá tempo, né, de atender todo mundo. Nós temos bastante música aqui, mas vamos rodando até que dá, tá?
2: Uhum.
1: Bom dia, tudo bem? Poderia pedir uma música Vestido Azul, a Diolanda e Onis, sempre na escuta. Um abraço para vocês aí, Vestido Azul na sequência. Mais um aqui, bom dia, gostaria de ouvir a música com Os Mirins, Barbaridade. Show demais o programa, muito obrigado pela companhia. Certo, vamos rodando aqui. Bom dia, também se possível rodar Renan Júnior, Ainda Ontem. Ofereço para todos de Tapejara, obrigado, ótimo sábado, Deus te proteja, Deus proteja você também e toda a tua família. Bom dia, gostaria de ouvir no céu, a música No Céu dos Braços Teus. Bom fim de semana para todos, é quem? O Yuri. Tá certo então, a gente vai rodando aqui, conforme a gente consegue atender, né, Lucatelli? Tem
2: isso
1: algum recado aí?
2: Olha aqui, a Dorvilha da Fazenda Pedreira pede a música O Desafio.
1: Uhum.
2: E oferece pra Adriana de Bento Gonçalves e também pra Tereza de Gramadinho Serico.
1: Certo.
2: E também pra nós aqui da rádio. Olha, Dorvilha, a gente agradece muito, né? Obrigado pra companhia, abração pra ti e pra toda a tua família também.
1: Tá bom, então. Então vamos atender o pessoal aqui, né? Eu tô devendo a música, deixa eu rodar aqui esse pessoal aqui para o Agro Santa Clara, a música Tempo Bueno, com Marcelo Holmes e o Leonel Gomes e também o Leonardo Borges. Depois tem a Morena Misteriosa, para todas as meninas que estão na escuta.
2: Sim.
1: E fechando o bloco teremos Tio e Sobrinho. Fala, Lucatelli, tem um recadinho aí?
2: Olha aqui, tem um recadinho aqui, ó. Foi encontrado na cidade de Paraí uma chave. Deve ser de apartamento, né? Quem lhe perdeu essa chave, que procura o Lucatelli ali, loteamento Matiello, que a chave está comigo.
1: Tá bom.
2: Então tá dando o recado, Indiada.
1: Valeu, abraço.
2: Valeu.
1: Voltamos já.

0: vida de plantador de fumo? Todo dia com aquela máquina de veneno nas costas. É fute, fute, fute. Não tem quem aguente desse jeito.
1: Tio e sobrinho, uhul!

0: 10h55.
1: Pois é, né? Pois é, vamos plantar fumo, né, Lucatelli? Plantemos fumo, fazer o quê? Falar em plantar fumo, Lucatelli, como é que tá a plantação de... Como é que agora planta o quê?
2: Trigo?
1: Plantação de trigo, fermento,
2: que diz. Chama fermento.
1: Mas o pessoal está plantando, será?
2: Guarda, é que tá? Adesso a ideia que é que passa a época de plantar.
1: É
2: mês de pire, planta essa amêndoa fermentos é o mês de junho, né? Me ricordo che il mio padre mi diceva una volta: è l'anno che dà tanta brina e tanto fermento, né? Ma è l'anno che dà tanta umidà e piova, poco fermento. Certo perché? Quando che lì in mezzo piccininetto tanta piova, il tacca impestiarsi su, il ciappa il ferruge, e quando che si lì ora di catarlo su, se gà spiga e fa spiga negra, né?
1: Verdade.
2: È verdade.
1: Bom, estamos com uma temperatura de 24 graus nesse momento aqui no centro de Davi Canabarro. 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Vamos atender o pessoal, porque eu acho que não sei se vai dar tempo para rodar todas as músicas. Tem mais um recadinho aqui no nosso WhatsApp. Bom dia, continuamos na audiência desde as 6 da manhã. Com certeza, a Rádio Amizade é a melhor da região. Um abraço de Serafina Correia. Mas olha o seu... Grande abraço ao seu, tudo certo ali em Serafina? Serafina terra boa, né? Terra da hospitalidade.
2: Terra, né? De italiani, né?
1: Italiano, ali, linha 11, Serafina Correia, né? Que era antigamente linha 11.
2: Sim.
1: Né? A Serafina, que era a esposa do aquela outra cidade para lá de Guaporé.
2: Guaporé, dois Lajeados.
1: Não, para cá.
2: De cá, de Serafina?
1: Ah, esqueci. Não, para lá de Guaporé. Ah, como é que é? Agora, bom, esqueci o nome.
2: Bem, aquela lá. Aquela
1: cidade.
2: Lá.
1: Era um casal. Eles ganharam as terras ali e tal. E fundaram então a cidade de Serafina.
2: Uhum.
1: E pra lá de Guaporé, então, ficou com o marido dela. Mas enfim. Bobajada, mas vamos indo. Um pouco de história também.
2: Sim, porque Serafina e Guaporé uma vez era só uma cidade, né? Depois eles se dividiram.
1: Sim, se dividiram.
2: Uhum.
1: Mas tu tem mais algum recadinho aqui, senão eu vou atender o pessoal aqui. Tô devendo aqui a música Velho Casarão pro pessoal de Bento. Tô devendo também Teodoro e Sampaio, Quatro Cantos da Casa. É o que nós vamos ouvir agora, 10h58. Vamos tentar atender todo mundo, vamos ver.
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0: É isso aí, gente, amiga. São 11 horas e 5 minutos. Estamos chegando no final do programa. Sabe que a gente vai agradecer, então, a nossa audiência aqui? Então, agora um ouvinte aqui refrescou a nossa memória. Eu te prometo, né? Uh-huh. Nosso ouvinte aqui que falou sobre a Serafina e o Vespasiano.
1: É isso aí.
0: Eu prometo que vou estudar mais. Eu vou pra casa agora, esse fim de semana, em vez de fazer o almoço, eu vou ficar estudando.
1: Essa aí foi boa, né?
0: Mas então Serafina era esposa do Vespasiano. Na época colonial do Brasil aqui, o governo dava terras assim pra quem Sim. era mais influente, eles tinham bastante influência no governo, eles ganharam.
1: Mas
0: na época, eu não sei, era dividida em sesmaria.
1: Sim.
0: Uma sesmaria são 50 colônias.
1: Sim.
0: Aproximadamente. Então eles ganharam a terra ali. E daí um ficou de um lado, outro ficou do outro. Não sei se se separaram ou o quê, mas Vespasiano Sim. ficou para lá de Guaporé e Serafina para cá.
1: Eu Irto, sabia que era Vespasiano, mas só que na hora a gente não lembra, né?
0: Eu sei, tu não quis falar, não quis atrapalhar.
1: Não, lembrei, não, né?
0: Entendi.
1: Agora, tá bom. Agora entendemos, né?
0: Isso aí. Eu vou fazer o seguinte, ó. Eu tô devendo aqui a música ainda Desafio com o Teixeirinha, tô devendo Vestido Azul, tô devendo Barbaridade com os Mirins, tô devendo Ainda Ontem com o Renan Júnior, tô devendo No Céu dos Teus Braços com a Estrela do Mar, tô devendo também aqui a Gaita do Falecido, né?
1: Uhum.
0: É pra quem a Gaita do Falecido?
1: Esse, olha aqui, o último recadinho de hoje é a Mali de Oliveira lá de Paraíba oferece a música com Porca Véia, a Gaita do Falecido. Ah. E oferece para o seu esposo Gilson, de Cara da Costa, e para todos os ouvintes da Amizade, e para nós aqui da rádio. A gente te agradece muito, Mali. Abraço para ti lá e para toda a tua família também.
0: Tá bom, então. Pessoal, eu vou deixar as músicas aí. 11h15 temos os informativos regionais. Deixo músicas para vocês até lá.
1: Então
0: tá bom?
1: É o seguinte: vamos encelhar o petiço, vamos embora?
0: Vamos embora.
1: Então tá. Então eu quero agradecer a todos pela companhia de vocês aqui em nosso programa e também quero agradecer aqueles que nos ouviram através da internet e agradecer a todos, que todos tenham um bom fim de semana e até a próxima oportunidade.
0: Valeu, pessoal, e quem quiser comprar carne ali pra festa, pro rodeio, é só passar ali no Massimino.
1: É só passar lá.
0: Ali no Formaio.
1: É só passar lá que ele
0: passa tá. Passa lá que tem.
1: Tá atendendo todo mundo ainda.
0: Isso aí, vai estar aberto meio-dia e nós vamos pra lá agora.
1: Isso aí.
0: Tá bom, turma? Até sábado que vem.
1: Valeu, até mais.

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1: Oi, amigos, bom dia a todos. No ar o programa do final de semana dos dias 18 e 19 de julho. Fique conosco.
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1: Recebemos hoje o Ronaldo Scariotti, da unidade de Santa Cecília do Sul, e também o Erlen Querubim, da filial de Lagoa Vermelha. Sejam bem-vindos, bom dia.
2: Bom dia, Ana. Bom dia a todos os ouvintes aí do programa da cooperativa. Um prazer estar de novo aí para a gente contar como estão as condições atuais e algumas ideias sobre as lavouras para os associados.
3: Bom dia, Ana. Bom dia a todos os ouvintes. É uma satisfação estar aqui novamente, trazendo para o produtor assuntos pertinentes à agricultura, mais uma vez.
1: Bom, a gente aproveita esse momento para fazer também um panorama, né, das lavouras, abordar alguns manejos que sejam importantes de o produtor associado estar atentando nesse momento. De forma geral, digamos assim, como que vocês avaliam o desenvolvimento das lavouras de inverno nesse momento?
2: Então, Ana, a maior parte da nossa área está com canola e com trigo, né? Tem algum pouco de cevada, também tem algumas aveias para colheita, né? E bastante áreas com plantas de serviço, né? Que normalmente é a primeira implantada. Ela está numa época aí que a grande parte dos tratos já deve ter sido feito, né? Mas é um momento ainda oportuno para quem tem necessidade de controlar as plantas invasoras no meio delas, para conseguir ter somente a planta necessária para sua propriedade, para conseguir fazer o manejo, né? Canola, né? Tem uma área bem grande, expressiva esse ano, né?
3: Isso, Ronaldo. O produtor buscou bastante demanda para conhecer a cultura, semeou. Está tendo um desenvolvimento bom a canola, apesar do clima. A gente pegou várias geadas em cima dessa canola. O clima é bastante chuvoso, mas além disso, acredito que ela vai trazer o produtor um bom retorno financeiro. Eu saliento que o produtor fique atento. Agora, o desenvolvimento da canola está mais adiantado. As aplicações, principalmente de fungicida em cima dessas áreas de canola. Procura o departamento técnico para tirar mais informações sobre a cultura e peço que o produtor maneje nos próximos dias essas áreas, pois está marcando bastante chuva para agora essa segunda quinzena de julho. Então, vamos fazer uma aplicação aí de bactericida, fungicidas específico para essa cultura.
2: Falando na canola ainda, né? Então, a principal doença que a gente está vendo nesses dias aí é bacteriosa. Então, se atenta aí, tem que fazer o manejo antecipado, porque é aí que a gente consegue tentar controlar alguma coisa. Falando também nas demais culturas aí, vamos bater um pouco em trigo. Tem uma janela muito grande, né, de plantio, vamos dizer assim. Tem lavouras que já estão em estágio de aplicação de nitrogenado e tem lavouras que estão sendo implementadas essa semana ainda. O ponto principal é assim, que não dá para perder o time nos nitrogênios, né? Que a aplicação dos primeiros trigos plantados já está em momento oportuno para fazer, porque a gente depende de vários fatores, tais como clima, principalmente, chuva, né? Uma temperatura boa, a planta está trabalhando para conseguir absorver bem o nitrogênio. E o assunto principal continua sendo a zevém no inverno, né? Porque é uma das plantas de mais difícil controle que a gente tem hoje. E cabe ressaltar que a gente tem hoje para fazer controle bons produtos por cima do trigo, quando necessário. Vale ressaltar quem está plantando, vai plantar a semana, que lembre que tem que plantar no limpo, fazer uma lavoura 100% controlada antes de implementar a cultura. E sem sombra de dúvidas, hoje com o custo que estão os pré-emergentes, não tem porque a gente não fazer uso, né?
3: A recomendação é que toda a cultura da cevada, a cultura do trigo, seja utilizado esse pré-emergente.
2: Agora a gente vai dar um foco especial para a próxima cultura que vai ser implementada, que vai ser o milho, né? E agora é um momento, assim, muito oportuno para a gente tentar buscar a melhor condição para fazer o controle das plantas, né, Erlen? Porque, assim, a gente fala que tão importante quanto o produto hoje é a qualidade do ativo, né? Então, hoje, um dos produtos mais aplicados que a gente tem é o Cletodin, misturado com glifosato para controle das azevém, aveias. E tem trabalhos mostrando que se a gente não tiver mais de 24 horas de sol antes e depois da aplicação do produto, a eficiência dele pode baixar de 20 a 30%. Então, é um número bem grande e bem assustador, se for analisar só pensando em clima, né, Erlen?
3: Porque o produtor que não conseguiu fazer ainda a aplicação de herbicida para o milho, se a gente tiver o que está marcando de chuva, a aplicação vai ficar só para começo de agosto. Então, começo de agosto, dependendo o planejamento desse produtor para fazer a semeadura do milho, talvez fique muito em cima da hora. A planta daninha que estiver lá, estiver entocerada, estiver num desenvolvimento maior, até o plantio, até a semeadura desse milho, não vai ter uma morte nessa planta 100%. Não vai estar um plantio apto para fazer em cima. Então, o produtor tem que cuidar muito nessa parte.
2: E cabe ressaltar também que é bom diagnosticar as lavouras aí que tu for fazer a dessecação com a necessidade de inseticidas, né? Esse ano fala-se que vai ter uma pressão grande de cigarrinha, mas a gente não pode esquecer que o principal vilão ainda do milho é o próprio percevejo, né? Então a gente começa o controle do percevejo já na dessecação e, sem sombra de dúvidas, vai ser falado nos próximos programas, mas aquela aplicação de palito é fundamental, então algumas dicas aí que ficam.
1: Uhum. Bom, ainda falando de planejamento, né? Pegando esse gancho aqui com vocês, falando, por exemplo, de revisão, regulagem de máquinas agrícolas, pensando aí em safra de verão, né? É momento de fazer, é importante fazer, como fazer, isso influencia de alguma forma também? Também, se for possível, a gente trazer também esse tema aqui para a conversa.
2: Ah, sem sombra de dúvidas, vamos bater, eu acho que bem em cima do tema plantabilidade, vamos falar assim, né? Porque é ali que onde começa todo o processo, né? Se a gente não plantar bem, a gente não colhe bem. Essa é a verdade, né? Que plantabilidade é o único tema que a gente não gasta dinheiro para produzir mais. Porque todo produtor já tem sua plantadeira, todo produtor já tem a semente comprada, todo produtor precisa disso. A plantabilidade em si não altera o custo da tua propriedade. Ah, tem semeadoras que custam mais ou menos, mas o produtor já adquiriu essa semeadora, então o custo não vai ser alterado, né? Então eu pergunto, tá, mas qual a tecnologia de plantio que funciona? É a que traz o melhor custo-benefício para sua propriedade, né? O mais importante de tudo isso é tu saber usar a tecnologia que você tem em mão. Tem que saber o que você tem e o que dá para ser feito com ela. E em cima disso, eu gosto muito do Paulo Orbeck, o cara que é a referência em plantabilidade no Brasil. E ele sempre diz, em todas as palestras que eu fui dele, que para a gente plantar, a gente tem 5 pilares para semeadura. O primeiro é óbvio que é a semeadura, né? O segundo é um insumo de qualidade, porque não adianta ter o melhor plantio se você não tem insumos de qualidade. A terceira condição, olha que importante que é a condição do solo, né? Então, se a gente tem todo outro processo e não tem condição de solo para fazer, não vai adiantar também. A quarta é a capacitação do operador. Ou seja, o cara que vai plantar tem que saber a máquina que tem que saber que cada pouco tem que parar, tem que regular. E o último é a regulagem da semeadora, porque você tem que saber que você pode alterar a regulagem durante o dia. Não precisa você ter uma regulagem e trabalhar o dia inteiro com ela. E em cima desses 5 pilares, né, Erlin, a gente pode começar aí falando de alguns mais específicos para conseguir ajudar o produtor, né?
3: Isso, bem colocado. A gente vê seguido todos os anos em algumas propriedades, o produtor vai regular a plantadeira, a semeadeira no momento do plantio. Então, às vezes o clima marcando poucos dias de condição, o produtor fica ansiado para largar o plantio, mas ele acabou ainda nem fazendo a regulagem dessa semeadora. Então, a regulagem da semeadora a gente sempre indica fazer no galpão. Um mês antes, 15, 20 dias antes, a cooperativa já tem os híbridos disponíveis, então o produtor já pode estar adquirindo, pegando a peneira certa que vai fazer a semeadura, regular essa semeadura. Agora, semana que vem, a outra marca a chuva, então lá dentro do galpão, no baracão do produtor, já fazer esses ajustes finos. O produtor fazendo esses ajustes, o momento que der a condição de entrar na lavoura, baixar a plantadeira, é só questão de ajustar a altura do disco de corte, a altura de profundidade do grão. Então vai ser regulagem mais básica lá na lavoura. Então, a regulagem de disco, de plantabilidade ali que a gente fala, tem que ser feito no galpão. E esse ano o produtor optou por fazer a semeadura de vários tipos de híbrido. Então, o produtor que tem uma semeadora a disco, ele vai ter que trocar 4 vezes o anel, 4 vezes o disco. Às vezes ele não tem o disco que realmente aquela semente precisa. Ele vai para o mercado buscar, às vezes acaba não localizando aquele disco e ele precisa estar plantando naquele dia. Então ele acaba usando outros discos que não é adequado. Então o produtor às vezes faz tudo certo, dessecação, manejo de solo, mas lá na plantabilidade ele acaba perdendo no final 15, 20, 30 sacos de produtividade devido à má regulagem da semeadora.
2: A gente tem trabalhos mostrando que o coeficiente de variação, quando alterado, reduz muito a produção. E o que seria um coeficiente de variação? É quantos grãos não estão na mesma distância. Vamos dar um exemplo. Se a gente tivesse 4 grãos largados por metro, cada grão estaria a cada 25 centímetros, né? Vamos supor que um ficou com 20 e um com 35 centímetros de distância. Aí seria o coeficiente de variação. Seria a distância que os grãos não estão na posição correta. Falam que até 10% a 15% é um número tolerável. A partir disso, a gente tem percas expressivas. Tem trabalhos de doutorado mostrando aí, Erlen, que quando a gente passa de 20% de coeficiente de variação, a gente pode ter percas superiores a 10 sacas por hectare. Olha que número impactante. A gente deixa de produzir 10 sacas de milho por hectare só por não ter uma plantabilidade adequada, porque a gente tem que entender que uma semeadora, a principal função dela é depositar a semente com qualidade no solo. E o que seria essa qualidade? É com a profundidade adequada e na condição de clima adequada, porque muitas vezes a gente quer plantar ou com uma palha não bem dessecada, ou com o solo muito úmido, ou com o solo muito seco. A gente tem que prestar muita atenção. E como a gente sabe, durante o dia a gente tem três fatores. A gente chega numa lavoura com umidade alta, metade do dia umidade baixa, e na noite uma umidade mais alta. Então a gente tem que saber que de repente a gente vai ter que mudar a pressão das molas, ou de repente a gente ajustar a profundidade, regular, prestar atenção em todos esses fatores, porque assim, a semeadura é um principal processo da lavoura, então não pode ter pressa. Cara, se a gente viu que não tá ficando adequado, para, vai, avalia e faz todo o diagnóstico para achar onde que tá o erro, porque mais importante do que plantar é você saber a hora de plantar, né? Eu gosto muito desse tema, e se a gente ficar aqui falando sobre plantabilidade, a gente fica o dia inteiro só sobre plantabilidade, porque é muito fator que a gente teria, né, Ana? Mas a dica principal é essa aí que o Erden falou: pega a máquina, leve pro galpão, faça a regulagem dela no galpão e faça toda uma vistoria nela para ver o que precisa ser alterado e trocado e ajustado, né?
1: Ronaldo Scariotti, Erlen Querubim, nossos convidados no programa de hoje, muito obrigada pela atenção de vocês, bom final de semana.
2: Certo, muito obrigado, Ana, muito obrigado à cooperativa, muito obrigado aos nossos associados, desejamos a todos aí uma ótima semana e uma excelente safra.
3: Obrigado, Ana, obrigado a todos os associados e um forte abraço a todos os ouvintes.
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1: Participantes do programa Cultivando Legados e integrantes da diretoria da cooperativa e dos conselhos administrativo e fiscal estiveram na quarta e na quinta-feira, dias 15 e 16 de julho, em uma visita técnica ao Porto de Rio Grande e a empresas ligadas ao agronegócio. A programação incluiu visitas ao Termasa e Tergrasa, terminais graneleiros vinculados à CCGL. E na ocasião, o vice-presidente da Cooperativa Central, Guilherme Dalson, falou sobre as obras de ampliação da estrutura.
5: Um terminal com capacidade de expedir até 6 mil toneladas hora de soja e de outros granéis também. Nós vamos ter uma capacidade de recepção muito grande, uma capacidade de armazenagem também está aumentando em 120 mil toneladas a capacidade de armazenagem. E isso é importante que produtor conheça. Então é muito importante esse momento de receber a Coasa, o seu conselho, os jovens da Coasa, a direção da Coasa, para poder mostrar um pouquinho do que está se fazendo aqui, mas que isso é uma extensão da propriedade, uma extensão do produtor, da cooperativa que está aqui em Rio Grande. Isso aqui é do produtor.
1: A atividade também contou com uma visita à Timac e à Unifértil, proporcionando uma visão prática sobre diferentes etapas da cadeia produtiva, como nos detalham participantes da comitiva.
6: Eu sou Ângelo Grisa, faço parte da unidade lá de Davi Canabar. Uma viagem muito boa para o Conselho Administrativo e Fiscal, mas a juventude que veio junto, acho que uma viagem muito importante, um aprendizado enorme e um conhecimento que a gente não esquece nunca mais. Valeu a pena, a Coasa está de parabéns, porque consorciada com as outras cooperativas, CCGL tem um terminal enorme aí, está sendo reformado agora, mas vai ser muito bonito, muito grande e vai servir muito para a agricultura do Rio Grande do Sul.
7: Meu nome é Alisson Belfo Hintzel, sou de Charua. Acho que uma visita técnica é sempre muito importante, né, dentro de um programa, de um cronograma, principalmente aqui no, em Rio Grande, que é, vamos dizer, onde toda a nossa produção vem, né, se não é soja, é o farelo, onde vem os nossos fertilizantes, né. Então, agrega muito em a gente realmente ter noção do negócio que a gente participa, da parte econômica, enfim, que o agro movimenta, né, e da complexidade que tudo é.
1: A programação também favoreceu o contato com profissionais do setor e momentos de troca de experiências, aproximando os participantes da realidade de diferentes segmentos que integram o agronegócio, como nos conta o presidente Orildo Germano Belegante.
8: De fato, visitar o porto foi uma experiência magnífica, né? Todas as obras, investimento de que o porto nosso, das cooperativas, da CCGL, está desenvolvendo para realmente criar uma logística ainda melhor para que a nossa produção tenha mais valor, tenha mais segurança, também para buscar mercados a nível internacional. E depois também as visitas que nós fizemos junto a Timac Agro e também a Unifértil, duas empresas de fertilizantes que são parceiros da cooperativa, que no dia a dia aí estão juntos ajudando a desenvolver comercialmente nossa agricultura, trazendo tecnologia para que nós possamos produzir ainda mais. Grato a todo mundo, grato às empresas, grato a Deus por a gente ter ido e voltado com saúde e estarmos juntos com nossas famílias e estarmos juntos com as pessoas que a gente trabalha no dia a dia.
1: O Cultivando Legados terá continuidade agora no mês de agosto, quando o pesquisador Tiago Horbe, da CCGL, vai abordar o tema Sistema Integrado de Plantas.
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1: Cotações da sexta-feira, dia 17 de julho. Preços para associados. A soja Condap, R$ 129,00. O milho para sócio Condap e fidelização, R$ 61,00. E o trigo pão PH 78, R$ 73,00 com fidelização. Estas as cotações da sexta-feira, dia 17 de julho. Nosso programa de hoje fica por aqui. Agradeço a quem esteve conosco, desejando um excelente final de semana.
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4: Bom dia a todos. Programa da Paróquia Sagrada Família Davi Canabaro Moliterno, nesse sábado, dia 18 de julho. Iniciamos o programa com o salmo do final de semana da missa desse domingo, que é o Salmo 85. Ó Senhor, vós sois bom, sois clemente e fiel. Ó Senhor, vós sois bom e clemente, sois perdão para quem vos invoca. Escutai, ó Senhor, minha prece, o lamento da minha oração. As nações que criastes virão adorar e louvar vosso nome. Sois tão grande e fazeis maravilhas. Vós somente sois Deus e Senhor. Vós, porém, sois clemente e fiel, sois amor, paciência e perdão. Tende pena e olhai para mim. Confirmai com vigor o vosso servo. Ó Senhor, vós sois bom, sois clemente e fiel. Glória ao Pai, ao Filho e Espírito Santo, como era no princípio, agora e sempre. Amém. Nós estamos vivenciando então a liturgia desse mês de julho, e nesse mês a gente destaca nas missas, né? No dia dessa semana, dia 16, nós celebramos o dia de Nossa Senhora do Carmo, né? A devoção que a gente traz na bênção dos escapulários. Então, a devoção à Nossa Senhora, que é uma devoção muito forte em nossas famílias, em nossas comunidades. E nesse próximo domingo, dia 26, além desse o próximo final de semana, a gente rezar dia de São Cristóvão, dia do colono, do motorista. Nós vamos rezar também o dia do nono e da nona, dia de São Joaquim e Santa Ana, lembrando os nossos avós. Então a gente reza a missão dos nossos antepassados, nossos nonos, e o compromisso bonito que os nonos têm com a família e também com a nossa comunidade. Então, dentro desse mês, nós temos essas particularidades que a gente vai reforçando em nossas celebrações, em nossas missas. Nesse sábado, dia 18, a comunidade Santa Lúcia realiza o seu tradicional jantar, sopa de capelete, né? O jantar que a comunidade já tem há vários anos e é um evento especial da comunidade. Nesse domingo, dia 19, às 9 horas, a missa na Matriz. Terça-feira, dia 21, às 14 horas, a missa na comunidade Nossa Senhora Consoladora. Quarta-feira, dia 22, às 19 horas, missa na comunidade Nossa Senhora do Rosário. Quinta-feira, dia 23, às 14 horas, missa na comunidade Nossa Senhora da Paz. 19 horas, missa na comunidade São Peregrino. Sexta-feira, dia 24, 18h30, a missa da saúde, a missa na Matriz. Sábado, dia 25, às 9 horas, a gente tem um encontro paroquial dos ministros da Eucaristia. Nós tivemos, nesses últimos anos, 2 anos atrás, a nível de área, aconteceu na paróquia de São Domingos. O ano passado, em função do jubileu da igreja, aconteceu lá no santuário o encontro dos ministros de toda a arquidiocese. Esse ano a gente organiza a nível de paróquia, celebrar um pouco junto a nossa caminhada, refletir um pouquinho sobre o trabalho
9: que vem acontecendo e também fazer uma pequena confraternização. Então, sábado 25 aqui na Igreja Matriz. Lembramos então todos os ministros a importância de participar, os ministros de todas as comunidades da nossa paróquia. Lembramos também para os ministros trazer a túnica, né, para a gente fazer o momento da celebração paramentados, né, como ministros da palavra da Eucaristia. No sábado, dia 25, às 18h30, missa da catequese aqui na Igreja Matriz Sagrada Família. Domingo, dia 26, a festa do colono motorista em Moliterno, às 9h, a bênção dos carros, caminhões ao lado da igreja de Moliterno, e às 10h30, a missa, e depois a festa, os festejos que seguem com essa motivação, com essa intenção. E vamos reforçando também o convite a todas as nossas comunidades, as pessoas que escutam a gente. Dia 16 de agosto é a festa da Paróquia Sagrada Família, festa do colono e do motorista. Então vamos convidando a todos para se organizar, para participar do momento espiritual, da procissão, participar da festa, né? Comungar desse momento, dessa pertença, né? À igreja, à Paróquia Sagrada Família de Davi Canabaro. Então nossas comunidades todas convidadas, se fazer presente com o símbolo, a imagem do padroeiro, né? Como foi feito ano passado, as comunidades vizinhas, as outras paróquias convidadas também a prestigiar esse momento, a participar desse momento especial da nossa igreja paroquial. Eram essas as nossas comunicações. Bom final de semana, uma boa semana a todos.

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3: Bom dia, ouvintes da Rádio Amizade. Neste sábado, dia 18 de julho de 2026, estamos iniciando nesse momento o programa Agricultura Familiar do Estado, que é da responsabilidade do Sindicato de Vanini, David Canabaro, de Moliterno e de Siríaco. Hoje, sobre a responsabilidade do Sindicato de Vanini. Inicialmente, quero passar os avisos direcionados aos associados do Sindicato de Vanini. Temos cartão FETAG Mais para ser distribuído aos associados e associadas. Com esse cartão, temos diversos conveniados com ótimos descontos aqui no município e também com a loja Regra de Casca. Maiores informações, passar no sindicato. O sindicato também conta com planos telefônicos da TIM e da Vivo. Adquira um plano barato e não se preocupe em inserir crédito para fazer novas ligações. Convênio. O sindicato de Vanini mantém o convênio com o assessor jurídico, o advogado Edelar Poçan. Próximo atendimento será no dia 27 de julho, segunda-feira, pela parte da tarde. O oculista atenderá no sindicato no dia 12 de agosto, a partir das 16h30. Aos interessados deverão agendar. A iridóloga Vera atenderá no sindicato, próximo atendimento no dia 19 de agosto, a partir das 9h. A cooperativa Coagri, que atende junto ao sindicato, comunica que repassa pintos e poedeiras sobre pedido. Quem quiser pode passar no sindicato ou ligar pelo telefone WhatsApp 981-237-904. 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Bombom Lacta Sonho de Valsa a R$ 51,50 de 1 quilo. Farinha de trigo Sananduva a R$ 16,70 de 5 quilos. Esses são os avisos direcionados aos associados do Sindicato de Vanini. Passamos agora aos avisos direcionados aos associados do Sindicato de Siríaco. O ônibus da Bento, que vai de Siríaco a Bento Gonçalves, sai de Siríaco às 6 horas de segunda a sexta-feira. O oculista atenderá no sindicato no dia 23 de julho, de manhã. Agende sua consulta. Temos disponível semente para plantio de inverno, Azevém. Estamos fazendo pedido de mudas frutíferas e ornamentais. Aos interessados, passar no sindicato. A diretoria da Cooperativa dos Agricultores de Siríaco gostaria de comunicar que quem tem nozes secas para descascar na máquina descascadora que entrem em contato. Convênio com a funerária Mossi, Lisote Laboratório em Siríaco e o Laboratório Andrei de Davi Canabaro, a fonoaudióloga Andressa Petroli, médica do ouvido. Também disponibilizamos de pilhas e umidificadores para o seu aparelho auditivo no sindicato. Dr. Edelar Ângelo Poçan presta assessoria jurídica. Oftalmologista doutora Luciana Reginato, médica da visão. Zanella Topografia para georreferenciamento e glebas de terra. Temos plano telefônico com a Vivo, a Blue Telecom, serviço do INSS, cartão FETAG Mais para os associados para garantir descontos nos estabelecimentos, entre outros convênios na cidade. Para mais informações, ligue ou procure no sindicato. Esses são os avisos direcionados aos associados do Sindicato de Siríaco. Passamos agora aos avisos direcionados aos associados do Sindicato de Davi de Canabara. Cartão FETAG Mais. Avisamos aos associados que estamos fazendo o cartão FETAG Mais. Para fazer o mesmo, o associado deve trazer uma foto 3x4. Com esse cartão, os mesmos terão descontos em vários estabelecimentos a nível de estado. E aqui no município já temos o convênio com os seguintes conveniados: Farmácia Mais Economia, Laboratório Andrés, Conceito Análises Clínicas, Psicóloga Aline Rotini, Terapia Integrativa Luísa Felipe e TG Odontologia, que compreende os odontólogos Júnior Canci, Gabriela e Débora Bertucci Nalim. Maiores informações junto ao sindicato. O oculista estará atendendo no sindicato de Davi de Canabara no dia 23 de julho. Quem precisa passar no sindicato e agendar. Estamos fazendo o pedido de árvores frutíferas e ornamentais. Quem quiser fazer pedido, passa no sindicato. Custeios Agrícolas 2026-2027. Avisamos aos interessados em fazer contrato de operações de custeio para a safra 2026-2027, que já estamos fazendo os projetos e as contratações tanto para o Banco do Brasil como para o Sicredi. Aos associados do sindicato, esse trabalho é gratuito. Esses são os avisos direcionados aos associados do Sindicato de Davi de Canabara. Passamos agora aos avisos direcionados aos associados do Sindicato de Moliterno. Informações e avisos importantes para nossa comunidade. Em parceria com a Coprel, encaminhamos gratuitamente transferência de luz, auxílio pecúlio, pedidos para novas ligações de energia. Nota fiscal fácil. Agora é obrigatória a emissão da nota fiscal fácil. O sindicato está oferecendo auxílio e orientações para quem deseja aprender a utilizar o aplicativo. Se você tiver dúvidas ou dificuldade para acessar e usar o sistema, procure nossa equipe, estamos à disposição para ajudar. Também auxiliamos na declaração obrigatória para manter o desconto do Fundo Rural ao assegurado especial. Pedido de mudas frutíferas. O pedido se encerra no final de julho. Peça o catálogo pelo telefone WhatsApp 54 996 84 23 52. Atenção associados e comunidade em geral. Atendimento com o oculista exclusivamente para consulta, sem venda de óculos. Próximo atendimento no dia 21 de julho de 2026. Agende sua consulta no sindicato. Também temos planos de celular Starcell com mensalidade fixa. Faça seu plano conosco. Não é necessário ser associado para ter um plano de celular no sindicato. Esses são os avisos direcionados aos associados dos nossos 4 sindicatos. Desejamos um excelente final de semana, aquele abraço e vida longa para todos nós.
4: Olá, agricultor, agricultora, aqui é o Eugênio Zanetti, presidente da FETAG, passando aí para atualizar as informações da semana, né? Uma semana muito intensa, né? De anúncio da medida provisória. É importante nós contextualizar o quanto foi trabalhado no projeto de lei 5122, que trata justamente do endividamento agrícola. Projeto que foi construído aí por muitas mãos, as principais entidades da agricultura, amplamente discutido na Câmara dos Deputados, no Senado Federal, na Comissão de Assuntos Econômicos.

É, mas infelizmente, por falta de vontade política, não teve acordo, não foi votado na Câmara dos Deputados. E agora não teria mais tempo hábil, né? Uma vez que tem resistência aí por parte do governo, a Câmara dos Deputados e o Senado agora entrou, o Congresso entrou.

0: que agora ela é mais rápida. Não foi o ideal, não foi o que nós estávamos esperando, mas foi uma importante medida, né? Vai dar 10 anos para pagar, com 2 anos de carência, né? E no caso do Pronaf, uma taxa de juros de 5%, no Pronamp são 8%, e os demais produtores ali 11%. Vários municípios aqui no estado do Rio Grande do Sul vão se enquadrar, porque precisa ter pelo menos 3 decretos de emergência ou calamidade, né? E o agricultor tem comprovado pelo menos 40% de perdas da agricultura. E tem os demais aí que daí também, só que daí precisa comprovar só 2 anos de emergência ou calamidade, de 2019 a 2025, com pelo menos 30% de perda. Daí as taxas de juros são maiores. São 6% no Pronaf, 9% no Pronamp e 12% nos demais produtores. Agora nós vamos precisar aguardar, né, as resoluções do Conselho Monetário Nacional, que vai regulamentar essa medida provisória. Esperamos que não venha surpresas, né, que elas venham a contente, para que vários agricultores, milhares de agricultores aí possam acessar essa medida provisória aí, que tanto foi aguardada aí na questão do endividamento agrícola. Então a gente espera que a gente tenha notícias boas também nessa regulamentação que vai vir possivelmente agora na próxima semana, né? E também o produtor, né? Orientar nossos produtores que eles tenham um pouco de paciência agora, porque demora em torno de 15 dias, 20 dias, a exemplo daquela 13, 14 do ano passado, né? Até regulamentar, os bancos ajustarem os seus sistemas para poder acolher. Nós estamos conversando aí com os principais agentes financeiros, eles estão se preparando, já estão recebendo os agricultores, claro que eles não têm ainda essa regulamentação, mas na medida do possível eles vão fazendo as análises, ver quais as operações que vão se enquadrar, né, para poder depois fazer essa renegociação junto aos produtores, para que efetivamente eles consigam também acessar o plano safra da agricultura. Foi uma medida importante, não foi aquela ideal que a gente considerava que fosse a 51-22, que fosse atendido na íntegra, mas sem dúvida nenhuma ela tem uma projeção de alcance aí de até 100 bilhões de reais. Então, certamente foi uma importante medida, se não foi a ideal, mas nós, enquanto FETAG, os nossos sindicatos, nós vamos continuar trabalhando. Precisamos agora aguardar o que vem nessas resoluções e ver se tiver agricultores que ficaram de fora, que com certeza vão ficar, nós vamos continuar trabalhando aí para que todos os agricultores sejam atendidos. No mais, eu fico aqui à disposição e desejo um grande abraço a todos e a todas e um excelente final de semana.
1: 11:52.
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2: Olá, boa tarde. A partir de agora, nós chegamos com mais um programa da Administração Municipal de Davi Canabarro, sempre agradecendo a sua companhia, a sua audiência em mais este sábado. Como sempre, a gente pede para você aumentar um pouquinho o volume do seu dispositivo para ficar bem informado. E hoje nós vamos conversar com a enfermeira Fernanda Leal, ela que trabalha na Unidade Básica de Saúde aqui do município de Davi Canabarro. Boa tarde, Fernanda. Bem-vinda novamente ao programa.

0: Boa tarde, Eduardo, e boa tarde a todos os ouvintes da rádio.
1: Bom, hoje, né, muitas informações importantes, assuntos sobre saúde que a gente traz aqui para a comunidade canavarrense. Fernanda, sempre muito interessante a gente trazer esclarecimento, trazer como é que estão funcionando, né, os serviços de saúde. A gente sabe e a gente fala aqui frequentemente que a gente tem um privilégio, né, de morar em cidades pequenas, em cidades menores, onde o atendimento de saúde é muito bem prestado, tanto pelos profissionais, por todos aqueles que estão ali à frente desse serviço. Porém, também a gente tem algumas questões, né, para esclarecer para a comunidade, porque muitas vezes, né, a gente ouve notícias o que sai na mídia, na televisão, nas redes sociais, sobre alguns programas que são realizados a nível, né, de governo do estado, a nível de governo federal, mas quem presta esse serviço, enfim, são vocês ali na unidade básica de saúde, vocês que estão frente a frente com as pessoas. Uma questão, então, que a gente precisa também esclarecer como é que está, é a questão das vacinas para as pneumonias, né? É uma vacina específica para um público específico, que houve algumas mudanças, então eu gostaria que você pudesse comentar com a nossa comunidade.
0: Então, Eduardo, obrigada, né, por a gente se sente lisonjeados em prestar um serviço de saúde que, claro, sempre tem que melhorar, né, sempre se tem o que melhorar, mas que atende muito bem ao nosso município. Então, a gente tem percebido, né, que as pessoas escutam muito as redes sociais, Ministério da Saúde, eles preconizam uma coisa, mas na realidade nós não recebemos outra, né? Oferecemos outras. Por quê? Porque não é totalmente disponibilizados. Um exemplo é sobre a vacina Pneumo 20, que foi introduzido agora para as crianças a partir de 2 meses, tá? Então ela está sendo disponibilizada na rede pública, porém nós, os municípios de pequeno porte, né, recebemos uma quantidade mínima dessas doses. Devido à pouca produção da mesma, a gente não consegue ofertar para todas, tá? Então a gente pede paciência, que vão vir poucas, mas todo mês virá uma quantidade para atender a todos que precisam. Essa vacina protege contra 20 tipos de bactérias causadora de pneumonia, meningite e otite. O esquema, por enquanto, vai ser o seguinte: nos 2 meses, o bebê vai receber a Pneumo 20. Nos 4 meses, a Pneumo 10. E o reforço, com 1 ano de idade, vai receber a Pneumo 20, tá? Esse esquema é o atual, pode sofrer mudanças, tá? E qualquer dúvida, pode nos procurar lá no, na unidade. A gente vai explicar bem certinho os esquemas.
1: Então, muitas vezes, né, quando as pessoas procuram ali essa vacina ou, né, algum outro serviço também que é oferecido e que não está disponível no momento, não é uma questão que se possa resolver localmente, né? Não é porque não quer fazer a vacina, é porque realmente essa vacina vem do governo federal, precisa ter ela ali, mas o governo precisa repassar. Então, muitas vezes, vocês também acabam ficando de mãos amarradas, né?
0: Exatamente, né? As pessoas nos questionam muito. Ah, mas eu vi lá na TV, lá no Face, no Insta. Afinal, eu sei, nós também vimos, né? Porém, a nossa realidade é outra. Gostaríamos, sim, que fosse diferente. Pudéssemos atender a toda a demanda, mas, infelizmente, está sendo assim, né? Mas a gente pede paciência, né? A gente vai conseguir atingir o nosso objetivo.
1: Falando também das vacinas, a gente tem a informação de que as vacinas para a gripe estão disponíveis para todos os públicos, só passar aqui na unidade básica de saúde. E também, né, temos uma informação sobre a vacina do HPV.
0: Isso, Eduardo. A vacina do HPV é recomendada para adolescentes de 9 a 14 anos. É realizada uma dose única. E foi estendida para os jovens de 15 a 19 anos, que nunca foram vacinados. Essa estratégia de resgate é para quem não fez a vacina na idade certa. Essa vacina protege contra os tipos de papilomavírus humano, causadores de diversos cânceres, como o de colo de útero e verrugas genitais. Então, assim, peço atenção aos pais que verifiquem a cadeneta de vacinas de seus filhos, jovens, adolescentes, e venham até nós para a gente conferir se foi feito ou não, né?
1: Também nessa questão, como a gente falava da pneumovinte, do recebimento, né, de estar disponível, também recentemente foi divulgado a questão do Implanon, né, que é aquele método contraceptivo moderno, enfim, mas que também, né, os municípios eles estão recebendo de maneira parcelada, então não tem como atender todo mundo no mesmo momento, também precisa aguardar esse repasse por parte do governo.
0: Isso mesmo, né? O Implanon, que é um método contraceptivo moderno, seguro e que tem duração de 3 anos. Ele é colocado sob a pele do braço através de um procedimento rápido e simples. Ele oferece alta eficácia de prevenção da gravidez e é disponibilizado para adolescentes e mulheres de 14 até 49 anos. Bom, no município, recentemente, recebemos 27 unidades do Implanon. No nosso caso, né, todos já foram aplicados. Foi excelente a procura. Porém, devido às falhas e lentidão no repasse de lotes pelo Ministério da Saúde, após remessas iniciais, diversas secretarias municipais suspenderam por algum tempo, né, indeterminado, novas aplicações por falta de estoque em 2026. Então, aguardando definições para novas reposições. A gente pede que as pessoas, né, tenham paciência, tá? E entendam esse processo. Tá? Nós ficamos muito felizes na procura, mas ao mesmo tempo não podemos contemplar a todos. Peço paciência.
1: Muito bem, então, é assim que houverem novos repasses, certamente a Unidade Básica de Saúde vai fazer a divulgação também, né? E chamar essas pessoas que também já se colocaram interessadas no Implanon.
0: Também quero reforçar, né, que nós pedimos desculpas as demais pessoas que nós tivemos que desmarcar o procedimento, deixando claro que o município depende do Ministério da Saúde para recebê-los.
1: Muito bem, então, né, fica esse aviso, essa informação para a nossa comunidade. Outra coisa, Fernanda, que também é importante a gente trazer aqui é sobre a questão das retiradas de medicamentos, aqueles medicamentos controlados que precisam de receita médica. Então, essa receita ela precisa ser apresentada ali na hora da pessoa retirar o medicamento, e isso é uma norma, né, da vigilância, né? É uma norma que as pessoas precisam seguir, e ali na unidade básica também precisa ser seguido, por isso que é exigida essa receita, e a receita tem que ser feita por um médico. Então é importante que as pessoas tenham isso em mente, então, para se organizar, né?
0: Isso, né? Então, como você falou, isso é a vigilância que exige. Então, nós temos que seguir as regras, seguir o protocolo, né? Então, eu venho também a pedido dos médicos da unidade de que, quando as pessoas precisarem de receitas controladas, que tragam junto o nome certo da medicação. Pode ser a caixa contendo o nome, uma foto, enfim, que traga um familiar que seja mais esclarecido, que traga alguma identificação a fim de evitar a dispensação incorreta do remédio e para agilizar o atendimento durante a consulta.
1: Muito bem, então também fica esse pedido para a comunidade. Eu acho que a maioria das pessoas que fazem uso de medicações até de uso contínuo tem aquela carteirinha, né? Então traz junto ali que o pessoal pode conferir ali também, né?
0: Isso vai facilita pro paciente, facilita pro profissional que está atendendo.
1: Sim, até porque, né, normalmente as medicações têm nomes bem complicados ali e parecidos uns com os outros, e às vezes a gente se confunde mesmo, né? Então, tendo por escrito, certamente fica bem mais acertado.
0: Isso aí mesmo.
1: Muito bem, Fernando, obrigado pela sua participação em mais este programa. A gente agradece, né, as informações, a comunidade também, né, fica agradecido por ficar bem informado, e a gente quer parabenizar o serviço que é prestado ali na saúde. A gente sabe que Davi Canabarro está muito bem servido, né, tanto nos serviços como nos profissionais que atendem todos os dias as pessoas, né, de todo o município, melhorando a saúde delas e tendo essa visão, né, muito presente daquilo que as pessoas necessitam, e a gente sabe a importância desse serviço. Parabéns, muito obrigado pela participação, uma boa tarde.
0: Eu agradeço o espaço, muito importante. A gente sempre tem novidades, mudanças, então a gente está disponível a momentos como esses. Agradeço a você, agradeço a toda os ouvintes de hoje. Tenha uma boa tarde.
1: Antes de encerrar o programa, a gente lembra novamente para todas aquelas empresas que emitem notas de serviço eletrônica que a partir do dia 1º de agosto a emissão será através do NFSE, que é o emissor nacional da nota fiscal de serviço eletrônica. Isso são, né, as novas normas do governo federal para emissão dessas notas. Quem tiver dúvidas, né, pode entrar em contato com o setor de tributos aqui da Prefeitura de Davi Canabarro. E a você que esteve conosco, muito obrigado também pela sua companhia, pela sua audiência e mais este programa da Administração Municipal de Davi Canabarro. Nos encontramos sábado que vem. Até lá!
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3: Olá, ouvintes de Vanini de toda a região. Estamos com você com mais um informativo da administração municipal de Vanini, trazendo as atividades desenvolvidas durante esta semana. Secretaria de Obras realiza a dragagem do rio Gramiamunha. A administração municipal iniciou neste mês a dragagem do rio Gramiamunha, que percorre boa parte da zona urbana de Vanini. O processo de dragagem é crucial para desassorear o leito do rio, restaurar a profundidade original e evitar enchentes, como as que ocorreram em 2024, que causaram diversos transtornos para os moradores próximos ao leito do rio. A dragagem está sendo realizada pela Secretaria Municipal de Obras em uma extensão de 750 metros, do ginásio de esportes do Botafogo até a linha Fantom. Os dejetos retirados estão sendo levados para uma área de propriedade do município, seguindo os parâmetros ambientais definidos pela legislação. Prefeito Municipal Irineu Bogoni destaca a importância da obra, que busca devolver ao rio a sua condição natural e evitar prejuízo para os moradores das proximidades, especialmente neste momento em que a meteorologia indica que nos próximos meses haverá um grande volume de chuvas. Vice-prefeita Marlice Kiefer fala sobre as atividades da semana. Estamos recebendo no programa de hoje a vice-prefeita Marlice para conversar sobre as atividades desenvolvidas pela gestão nos últimos dias. Recentemente, vice-prefeita, a administração lançou a edição de 2026 da nota fiscal premiada. Quais são os objetivos e como os vaninenses podem participar?
4: Estamos iniciando novamente a campanha da nota fiscal premiada em nosso município. Sempre buscando valorizar o comércio local, valorizar os nossos agricultores. E esse ano, então, novamente, temos a troca das cautelas junto à Câmara de Vereadores na sala da CISAV pela parte da manhã. A cada R$200 em compra no nosso município, então, temos direito a uma cautela e para produtores rurais, a cada R$500. Para cada nota, estipulamos o limite, são 10 cautelas por nota, tanto para produtor rural quanto para os cupons das compras no comércio. No final do ano teremos o sorteio, será lá em dezembro, ainda não temos a data marcada. O sorteio será 5 prêmios de R$1.000 cada prêmio. Sempre valorizando o comércio local e valorizando também quem faz suas compras e os nossos agricultores.
3: Uma área que vem recebendo uma atenção especial da administração é a educação. Nesta semana ocorreu aí a entrega do uniforme para os alunos da MF Gonçalves Dias, uma ação inédita no município. Como é que a administração avalia esta ação na área educacional?
4: Acho que foi uma grande satisfação nessa semana ver a felicidade dos nossos alunos da MF Gonçalves Dias ao receber os seus uniformes. Então fizemos a entrega para cada criança, então, com um kit contendo duas calças, uma jaqueta, uma camiseta de manga curta e uma camiseta de manga longa. Os pais que acharam a necessidade puderam encomendar mais peças diretamente com o fornecedor e já fazer a aquisição dessas demais peças. Então, foi um momento muito especial essa semana.
3: Falando ainda sobre educação, na sexta-feira aconteceu em Casca, em uma ação conjunta entre as Secretarias Municipais de Educação de Casca e Vanini, o primeiro Fórum Regional de Educação. O evento, realizado no Salão Paroquial da Igreja Matriz de Casca, reuniu cerca de 450 participantes de 12 municípios da região. Vice-prefeita, nos fale um pouco sobre a importância deste evento.
4: O primeiro Fórum Regional da Educação foi um evento pensado juntamente com a Secretaria da Educação de Casca, e foi realmente um evento muito produtivo, teve adesão muito grande. Aqui os nossos profissionais da educação compareceram, olha, em sua grande maioria. O evento iniciou na parte da manhã, foram 3 palestras. Palestras sempre muito importantes, como o papel da família na escola, como superar os desafios da gestão. Depois tiveram um almoço e pela parte da tarde aconteceram 10 oficinas temáticas que tiveram diversos temas sempre muito importantes na parte da educação. E sempre buscando melhorar a qualificação, melhorar a qualidade do nosso ensino. Foi na parte da noite também tivemos um momento cultural e festivo que também as profissionais da educação também merecem esse momento festivo, né? Agradecemos imensamente o empenho da nossa secretária da Educação, Salete Ouro, que juntamente com a secretária da Educação de Casca, a Sônia, elas não mediram esforços para tornar possível a realização desse evento. Tivemos a participação de 12 municípios que aderiram a esse fórum. Foram mais de 450 participantes, então foi uma adesão muito grande, foi um momento muito importante, muito bom para toda a rede da educação da nossa região.
3: Agradecemos a vice-prefeita Malice Kiefer pela sua presença no informativo da Prefeitura Municipal de Vanini. Até um próximo encontro. Comissão define cronograma para um novo concurso de soberanas. A comissão organizadora do concurso, que elegerá a nova Corte de Soberanas de Vanini, realizou na segunda-feira, dia 13, a primeira reunião para definir o cronograma e aprovar o regulamento da edição. Participaram do encontro Malice Kiefer, vice-prefeita, Daniel Kansi, representando o Sicredi, Enos Correia Júnior, do Banco do Brasil, Samara Garbim e Maikele Campanharo, pela Prefeitura, Tassiane Brescancin, pelo Sindicato dos Trabalhadores Rurais, Ruth Antonina da Silva, presidente do Poder Legislativo, Neide Preto, pela ACISAF e Cauane Oliveira, pelo Conselho Pró-Segurança Pública. As inscrições estão abertas até o dia 21 de agosto, junto à Prefeitura Municipal, em horário de expediente. Poderão participar do concurso jovens com idade entre 15 e 25 anos, sem filhos, e não estar respondendo a processo criminal. As candidatas deverão estar frequentando regularmente a escola ou possuir formação escolar concluída, ter nascidas no município ou estar residindo em Vanine. Maiores informações junto à Prefeitura com Maikele e Samara. Comunicado sobre emissão da nota fiscal de serviços eletrônica. A administração municipal comunica que, a partir do dia 1º de agosto, a emissão da nota fiscal de serviço eletrônica, a NFSE, passará a ser realizada exclusivamente por meio do emissor nacional da NFSE, que será o sistema oficial adotado pelo município. A mudança atende à resolução que tornou obrigatória a utilização da plataforma nacional como parte do processo de padronização da emissão de notas fiscais de serviços em todo o país. Para evitar transtornos durante a transição entre os sistemas, orientamos que os contribuintes antecipem, sempre que possível, a emissão das notas fiscais até 31 de julho, especialmente aquelas referentes a serviços já prestados ou com previsão de emissão no início de agosto. O que muda com o novo sistema? A emissão de notas fiscais de serviços deverá ser realizada diretamente no Portal Nacional da NFSE. Empresas que utilizam sistemas próprios ou de terceiros deverão providenciar a integração com a plataforma nacional. O portal municipal permanecerá disponível apenas para consultas e demais funcionalidades administrativas disponibilizadas pelo município, mas não mais para emissão de nota fiscal. O acesso ao emissor nacional da NFSE deverá ser pela www.nfse.gov.br/emissor-nacional. Em caso de dúvidas ou necessidade de orientação, entre em contato com a Secretaria Municipal da Fazenda. Desligamento programado de energia na próxima semana. A RGE informou que realizará um desligamento programado de energia na próxima segunda-feira, dia 20, em razão do serviço de manutenção na rede de distribuição. A interrupção está prevista para ocorrer entre 12 horas e 19h30 e afetará os consumidores da comunidade da linha Quinta, nos imóveis de número 153 ao 7.950. No dia 24 de julho, das 12 horas e 28 minutos às 19 horas e 18 minutos, acontece mais um desligamento programado de energia na linha Terceira Aparecida, dos imóveis de número 6.783 ao de número 8.000. Vanine enfrentou o Gentil pela Copa Integração de Futsal. No domingo, dia 12, Vanine entrou em quadra pela Copa Integração de Futsal. Os jogos válidos pela terceira rodada da fase de grupos foram disputados em casa contra as equipes de Gentil. A categoria sub-17 venceu por 5-2. Já na categoria veteranos, o placar foi 9-4 para Vanine. Na categoria feminino, Vanine venceu por 4-0. E na categoria masculino livre, aconteceu um empate entre Vanine e Gentil em 2-2. A próxima rodada está marcada para o dia 2 de agosto, fora de casa, contra as equipes de Siríaco. Muito obrigado pela sua audiência, um grande abraço a todos e até o nosso próximo informativo da Prefeitura Municipal de Vanine.
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5: Olá. Estamos iniciando mais uma edição do Informativo da Prefeitura Municipal de Muliterno. Eu sou o Luiz Tadeu, te faço companhia a partir de agora. Muliterno recebe convite para o Festival Internacional de Folclore de Nova Prata. Nesta semana, a comissão organizadora do Festival Internacional de Folclore de Nova Prata esteve na Prefeitura de Muliterno para realizar a entrega oficial do convite para o evento, que acontecerá de 2 a 6 de setembro de 2026. Serão 5 dias de muita cultura, tradição, arte e integração entre os povos, com a participação de 9 países, proporcionando um verdadeiro espetáculo de danças, músicas e costumes que celebram a diversidade cultural. A primeira-dama, Daniela Sequim, e a chefe de gabinete, Cleciane Pelissaro, e a secretária de Educação, Jane Maria Dallagnol, recepcionaram a comissão e receberam o convite em nome do município. Boliterno agradece a visita e o convite e deseja muito sucesso à organização e que esta edição seja marcada por momentos de alegria, união e valorização das diferentes culturas. Na manhã do dia 10, a Secretaria Municipal de Educação, em conjunto com o Fórum Municipal de Educação de Boliterno, realizou uma importante reunião que marcou o início dos trabalhos para a construção do novo Plano Municipal de Educação. O fórum é composto por representantes de diversas entidades do município que se reúnem para dialogar, planejar e definir as metas e estratégias que irão nortear a educação de Boliterno pelos próximos 10 anos. Este é um momento de compromisso, participação e construção coletiva, reforçando o empenho de todos em busca por uma educação cada vez mais forte, inclusiva e de qualidade para nossos estudantes e toda a comunidade. Juntos seguimos construindo o futuro da educação de Boliterno, com planejamento, diálogo e dedicação. A Prefeitura de Boliterno, por meio da Secretaria de Obras, realizou melhorias na rede de abastecimento de água da comunidade do Passo da Raiz. Foram feitas substituição de mangueiras em alguns pontos da rede, proporcionando mais segurança, eficiência e qualidade no abastecimento de água para os moradores. Nesta primeira etapa, foram executados 600 metros da nova rede. Ao todo, a previsão é de substituir aproximadamente 1.100 metros de tubulação, ampliando ainda mais os benefícios para a comunidade. Seguimos trabalhando com dedicação para levar mais infraestrutura e melhores condições de vida a todas as comunidades do nosso município. A secretária municipal de Educação, Jane Maria, representou o município de Boliterno na reunião descentralizada da União dos Dirigentes Municipais de Educação, realizada no último dia 9, em Casca. A União dos Dirigentes Municipais de Educação é uma entidade que reúne os gestores municipais de educação de todo o Brasil, promovendo o fortalecimento da educação pública por meio da formação, da troca de experiências e da construção de políticas educacionais. O encontro reuniu cerca de 70 secretários municipais de educação de diferentes regiões do Rio Grande do Sul para debater políticas públicas, gestão educacional, desafios e estratégias que contribuem para o desenvolvimento da educação nos municípios. Participar de momentos como este é investir no aperfeiçoamento da gestão, fortalecer o diálogo entre os municípios e buscar iniciativas que garantam uma educação pública cada vez mais qualificada para os nossos estudantes. O trabalho da Secretaria de Obras continua para melhorar os caminhos da nossa comunidade. Foi realizado o britamento da estrada que liga Nossa Senhora das Graças à área indígena, garantindo mais qualidade, segurança e melhores condições de acesso para todos que utilizam essa importante via. A Prefeitura de Boliterno segue trabalhando com dedicação para cuidar das estradas e levar melhorias para cada localidade do nosso município. Foi realizado o patrulhamento da estrada que liga o município de Boliterno à comunidade de Nossa Senhora das Graças, garantindo melhores condições de trafegabilidade, mais segurança e conforto para os motoristas e moradores. 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A Secretaria de Assistência Social convida crianças, adolescentes e suas famílias para uma importante atividade da campanha Julho Branco, que acontece no dia 23 de julho, quarta-feira, no Centro de Convivência José Girardello, das 13 às 15 horas, uma oficina, palestra voltada aos adolescentes, das 15 às 17 horas, oficina, palestra voltada às crianças. De forma participativa, acolhedora e divertida, os participantes serão convidados a reconhecer suas potencialidades, fortalecer vínculos e desenvolver habilidades socioemocionais, utilizando o riso como ferramenta de aprendizado e expressão. A atividade abordará a prevenção ao uso de drogas por meio da valorização da vida, dos sonhos, das escolhas conscientes e do cuidado consigo e com o próximo. A ação integra a campanha do Julho Branco, voltada à conscientização e à prevenção ao uso de drogas, com foco especial na infância e na adolescência. Participe! Juntos podemos fortalecer nossos jovens e construir uma comunidade com mais informação, cuidado e escolhas saudáveis. Você é o nosso convidado, dia 26 de julho, mais uma edição da Festa do Colono e Motorista e o terceiro Costelaço. Uma celebração especial preparada para toda a comunidade, reunindo fé, tradição, gratidão e muita alegria. A festa acontece no Salão Comunitário de Moliterno, com início às 9 horas, com a procissão e bênção de veículos e máquinas agrícolas, 10h30, missa festiva em honra a São Cristóvão, na Igreja Santo Antônio, ao meio-dia, delicioso almoço com o tradicional costelaço, e às 14 horas começa o grande matiné dançante, animado pelas bandas Os Atuais, Musical Calmon e Os Manuais. Venha celebrar nossas raízes, valorizar o trabalho do homem do campo e homenagear os motoristas que movem o nosso dia a dia. Traga sua família, convide os amigos e participe deste momento de união, fé e confraternização. Você é nosso convidado especial. E assim encerramos mais uma edição do Informativo da Prefeitura Municipal de Moliterno. Desejando a todos um bom final de semana, uma ótima semana. Até mais. Tchau, tchau.
6: Reunião Ordinária número 10 de 2026. Solicita ao diretor da Câmara que verifique o número de vereadores presentes e informe sobre a existência do quórum.
7: Com a presença de todos os vereadores, há quórum suficiente para a deliberação do dia.
6: Invocando a proteção de Deus, declaro iniciada a reunião ordinária número 10 de 2026. Cumprimento os colegas vereadores, servidores desta casa e todos os que nos acompanham pelas redes sociais e aos presentes. Solicito ao diretor da Câmara que proceda à leitura da ata da reunião ordinária número 09 de 2026.
7: Sessão ordinária realizada no dia 29 de junho de 2026. No dia 29 de junho de 2026, às 17 horas e 30 minutos, em sua sede, sendo presidente da mesa diretora o vereador Jodério Braganhol Moresco e secretário o vereador Adelar Melo de Moraes, reuniu-se de forma ordinária o Legislativo Municipal de Ciríaco, Rio Grande do Sul, em sua reunião ordinária número 09/2026. Verificada a existência de quórum, o senhor presidente, invocando a proteção de Deus, declarou iniciada a reunião. A ata número 10 de 2026, realizada de forma ordinária no dia 9 de junho de 2026, foi lida e aprovada por unanimidade. O assessor jurídico, Dr. Ricardo Antônio de Mello, informou os vereadores sobre a pauta da sessão, a qual o plenário deliberou conforme segue. Proposta de moção de aplauso, de autoria dos vereadores Ana Paula de Oliveira, Luiz Carlos Klanowski e Pedro Assis da Luz, a qual aplaude o senhor René Scariotti, cuteleiro, ganhador do título de Johnny Smith, concedido para a American Brad Smith Society, bem como pelo recebimento de Cassis Ward, honrarias e reconhecimento internacional. Discussão: não houve manifestações. Votação: aprovado por unanimidade. Em seguida, foi aberto espaço para explicações pessoais em assuntos gerais, ocasião em que nenhum vereador fez uso da palavra. Por fim, o senhor presidente convidou o senhor Renan Scariotto para fazer uso da palavra. Em sua manifestação, agradeceu aos vereadores pelo reconhecimento que lhe foi concedido, ressaltando ser uma honra representar o município de Ciríaco, inclusive fora do país. Destacou ainda que todos os anos dedicados aos estudos estão sendo reconhecidos. Nada mais havendo, o senhor presidente marcou a próxima sessão ordinária para o dia 13 de julho de 2026 e declarou encerrada a reunião. E para registro, lavrou-se a presente ata que, após lida e aprovada, será assinada pelo presidente e pelo secretário da mesa diretora. Ciríaco, 29 de junho de 2026. Vereador Joldério Braganhão Moresco, presidente. Vereador Adelar Melo de Moraes, secretário.
6: Alguma restrição quanto à ata? Coloque em votação. William.
8: Aprovo.
6: Pedro.
9: Aprovo.
6: Adelar.
10: Aprovo.
6: Matheus.
11: Aprovo.
6: Ari.
12: Aprovo.
6: Sadi.
13: Aprovo.
6: Ana Paula.
14: Aprovo.
6: Luiz Carlos.
15: Aprovo.
6: Aprovado por todos. Considerando não havendo pauta para deliberação, deixo aberto espaço para explicações pessoais em assuntos gerais, caso algum vereador queira se manifestar.
16: Meio-dia e 30.
17: A nossa saudação especial a todos os ouvintes, em especial saudar a todos os ouvintes do município de Gentil que nos acompanham todos os sábados por este horário, por esta mesma emissora. As principais notícias, as principais informações, as principais ações realizadas na semana no município de Gentil. Queremos iniciar o programa de hoje destacando que tivemos duas rodadas do Campeonato Municipal de Futebol de Salão. Tivemos no último sábado Bom Sucesso 11, Fazenda Dom Augusto 2, Borrachos 8, da Aldeia 5, Ferroviária 0, Cabriúva 1 e Cerâmica D'Ambrós 0, São Valentim 6. Foram os jogos e os resultados do último sábado do Campeonato Municipal de Futsal. Tivemos jogos também na última quinta-feira. Na última quinta-feira, três jogos aconteceram. Borrachos 11, Cerâmica D'Ambrós 1, Bom Sucesso 1, Cabriúva 4 e Fazenda Dom Augusto 1, Ferroviária 10. Foram os resultados dos jogos da última quinta-feira. Hoje à noite temos mais uma rodada do Campeonato Municipal de Futsal. Hoje à noite temos a nona rodada no Ginásio Municipal de Esportes. A partir das 18 horas e 45 minutos, temos da Aldeia enfrenta Cabriúva. Às 19h45, São Gotardo enfrenta São Valentim. Às 20h45, Ferroviária enfrenta Cerâmica D'Ambrós. E às 21h45, Bom Sucesso enfrenta Borrachos pela nona rodada do Campeonato Municipal de Futsal. Hoje à noite, Ginásio Municipal de Esportes, todos convidados para prestigiar. Também queremos destacar que estamos no mês de julho. E o mês de julho, dentro do programa Minha Saúde e Meu Bem Maior, é o Julho Amarelo. Informação, prevenção e cuidado. E na última quarta-feira foi realizada uma importante ação com o grupo da terceira idade Cultivando a Vida. As enfermeiras Emily e Caroline promoveram um momento de conversa, orientação sobre a importância dos testes rápidos e a prevenção de infecções sexualmente transmissíveis, reforçando que o cuidado com a saúde deve estar sempre presente em todas as fases da vida. A Secretaria Municipal de Saúde agradece a participação de todos e reforça o compromisso com a promoção da saúde, da prevenção e da qualidade de vida para a nossa população. Prevenir é um ato de cuidado, faça seus testes e cuide da sua saúde. E neste sentido, queremos reforçar que na próxima segunda-feira teremos junto à unidade de de Saúde do município de Gentil durante todo o Dia do Homem. Cuide da sua saúde e a prevenção faz toda a diferença. Na próxima segunda-feira serão oferecidos, em parceria com o Laboratório Alfa, coletas de PSA, testagens rápidas para infecções sexualmente transmissíveis, orientações e cuidados com a saúde do homem. Então, na próxima segunda-feira, teremos uma importante ação na Unidade Básica de Saúde de Gentil. O Dia do Homem, cuidar da sua saúde é todo o dia. Serão oferecidos vários testes e várias ações que serão realizadas na próxima segunda-feira junto à Unidade de Saúde do município de Gentil. Também na última semana tivemos a entrega oficial de mais uma van para a Secretaria Municipal de Saúde. O prefeito Adelar esteve realizando então a entrega oficial desta van. O município de Gentil recebeu esta van do Ministério da Saúde Federal para reforçar o transporte de pacientes, mais mobilidade e mais saúde. Nos próximos dias, esta nova van estará à disposição para a realização de viagens para toda a população gentilense. Parabéns a toda a equipe da administração por mais esta conquista. Na última quinta-feira, também, prefeito municipal Adelar Silvestre, juntamente com a equipe da Secretaria de Cidades, estiveram no distrito de Campo do Meio, realizando um dia de trabalho e proximidade com a comunidade. Ao longo do dia foram executadas várias ações, como limpeza, manutenção e melhoria em diferentes pontos do distrito. Além disso, o prefeito Adelar Silvestre, acompanhado do secretário de Cidades Vanderlei Vieira, também no secretário de Desenvolvimento Econômico Laerte Lombardi, estiveram visitando empresas e empreendedores do município, moradores e também a escola e o posto de saúde, ouvindo demandas da população e acompanhando de perto as necessidades locais. A administração municipal segue trabalhando com dedicação para manter os espaços públicos organizados, fortalecer o diálogo com a comunidade e promover melhorias que contribuam para a qualidade de vida de todos. Prefeito Adelar destacou que é um compromisso da administração de que pelo menos uma vez por mês o prefeito municipal atenda junto à subprefeitura de Campo do Meio e acompanhe os trabalhos que são realizados naquele distrito. Também na última semana, o secretário de Agricultura, juntamente com representantes da Emater e produtores locais, estiveram no município de Vanini realizando a visitação de uma plantação de mirtilo. O objetivo é incentivar os produtores locais aqui do município para investirem nesta importante atividade que é a produção de mirtilo. O secretário Alvair Zilli destacou a importância desta viagem para Vanini para conhecer e acompanhar de perto esta plantação de mirtilo e incentivar os produtores locais aqui do nosso município a investirem e diversificarem as suas propriedades. Tivemos também na última segunda e terça-feira e quarta e quinta-feira de um importante curso de bolachas e salgados junto ao CRAS. Tivemos duas turmas que realizaram este curso, curso de bolachas e salgados que foi oferecido pelo CRAS, uma turma na segunda e na terça-feira e a segunda turma na quarta e na quinta-feira. Parabéns a todas que participaram e realizaram estes cursos que são de extrema importância para a nossa comunidade. Orçamento participativo municipal, queremos comunicar que no mês de agosto será realizadas as assembleias do Orçamento Participativo Municipal nas comunidades. Nesse sentido, queremos reforçar que na próxima quinta-feira, dia 23, teremos uma importante reunião com os delegados do Orçamento Participativo Municipal, junto ao auditório do CRAS, com início às 9h30 da manhã, onde será oferecido almoço no local e logo após teremos, pela parte da tarde, a visitação de obras que estão sendo realizadas em nosso município. Então, na próxima quinta-feira, todos os delegados do Orçamento Participativo Municipal estão convidados para participar de uma importante reunião. Logo após o almoço e pela parte da tarde, teremos a visitação de obras que estão sendo realizadas em nosso município. Contamos com a participação de todos, pois no mês de agosto teremos mais uma rodada de assembleias nas comunidades do interior. Outro comunicado importante aos prestadores de serviços é que a partir do dia 1º de agosto, a emissão da nota fiscal de serviços eletrônica passará a ser exclusivamente pelo emissor nacional, a NFSE. Para evitar transtornos durante a transição, recomenda-se que as notas referentes a serviços já prestados sejam emitidas sempre que possível até o dia 31 de julho. A mudança atende à Resolução 189 de 2026 e faz parte da padronização nacional da emissão de notas fiscais. Maiores informações junto ao setor de tributos da Prefeitura Municipal. Seminário Municipal de Agricultura. Secretaria da Agricultura, juntamente com a Emater, está organizando e convidando a todos para o próximo dia 29 de julho para participar do Seminário de Agricultura junto ao Salão Paroquial. Conhecimento, inovação e oportunidades para o desenvolvimento do campo. Teremos, então, no dia 29 de julho, mais uma edição do Seminário de Agricultura, onde temos início às 9h30 do credenciamento e abertura, 10 horas importante palestra com bioinsumos e turismo rural, 11h30 apresentação do roteiro das cascatas e gentilezas, 12 horas almoço. Pela parte da tarde, 13 horas apresentação das instituições financeiras locais, às 13h30 palestra O Campo como Propósito de Vida, Orgulho, Gratidão e Esperança no Futuro da Agricultura. E às 15 horas, dados da produção de leite e premiados, e às 16 horas, o encerramento. Todos estão convidados para prestigiar deste importante evento, já tradicional, o Seminário da Agricultura aqui em nosso município, que acontecerá no dia 29 de julho, início às 9 horas, no Salão Paroquial de Gentil. Todos estão convidados para prestigiar. Segunda Semana del Talhão, que acontece do dia 23 ao dia 29 de agosto. No dia 23 temos abertura com filó, apresentação de grupos e corais com café no Centro Comunitário de Gentil. Dia 24, sessão solene na Câmara de Vereadores, 19h30. Dia 25, torneio de canastra no Centro Comunitário de Gentil. Dia 26, torneio de bisca no Centro Comunitário. E dia 27, torneio de canastra também no Centro Comunitário. Todos início às 19 horas. No dia 28, temos a Mostra Regional de Vinhos, com jantar, massas, carne de porco, frango, linguiça, maionese e saladas, e logo após baile animado por Fábio Martelli Banda, no Centro Comunitário. E no dia 29, torneio regional de quadrilho, no Centro Comunitário, com início às 9 horas. Programação bastante extensa da segunda semana del Talhão, de 23 a 29 de agosto, em nosso município de Gentil. Todos convidados para participar. E para encerrarmos o programa de hoje, destacamos o prefeito Adelar Silvestre, esteve na semana que passou atendendo em seu gabinete, realizando reunião com a equipe de assessoria, também com os secretários municipais. Na última quinta-feira esteve participando e atendendo no distrito de Campo do Meio, visitando famílias, visitando espaços públicos e também empreendedores locais. E no dia de ontem, sexta-feira, esteve participando da reunião da Ampla junto ao município de Casca, em Evangelista, também participando da festa da colônia e participando então desta importante reunião da Ampla, onde tivemos também uma importante reunião do turismo. Pouco das atividades também do prefeito Adelar. E com essas notícias, com essas informações, encerramos o programa deste sábado, desejando a todos um excelente final de semana, um forte abraço e até o próximo programa da Prefeitura Municipal de Gentil, Administração 2025-2028, Honestidade, Transparência e Humanidade.

0: Não vai não.
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0: Boa noite. Tudo bem? Yeah. 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
1: E tome shot.
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1: vamos
0: nós.
1: Vamos fazer esse povo ruim.
0: Vamos lá?
1: Vamos lá. 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

0: Cantar com você, pô. Gente, prazer pra nós estar aqui em Fortaleza, no Ceará, cantando com esse cara.
1: Obrigado pelo carinho de vocês, galera. Faz sucesso, viu, querido? Tamo junto. Valeu.
0: Ah, muita alegria pra uma noite só.

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0: Salve, salve, gente linda, gente maravilhosa. Estamos iniciando através da nossa rede maravilhosa do Show pela Vida. Mais um sabadão maravilhoso na sua companhia, na sua parceria. Lembrando sempre que as nossas emissoras estão conectadas com a gente em todo o Rio Grande do Sul. Olha só, rapaziada. A Rádio Virtual FM de Erechim, Rádio Amizade de Davi Canabarro, Rádio Regional de Cacique Doble, Rádio Botucaraí em Soledade, Rádio Cultura de Fontoura Xavier, a Rádio Cultura de Antagorda, a Rádio Cultura de Arvorezinha, a Rádio Cristalina de Biaçá, Rádio Planeta de Miraguaí e também a Rádio Guarita de Coronel Bicaco. Muito boa tarde, toda a rede. É simplesmente maravilhoso estarmos com vocês em mais um sabadão maravilhoso. Muito boa tarde, Prof. Magali. Iniciamos nossa tarde maravilhosa, nessa companhia maravilhosa de DJ Rude e Prof. Magali no Show pela Vida.
1: Boa tarde, amigo Rude. Boa tarde a todos os ouvintes que estão nesta rede de emissoras,
0: é,
1: né?
0: É verdade, é o Show pela Vida através dessa rede maravilhosa que está conectada através da Virtual FM de Erechim. Lembrando sempre que o Show pela Vida tem o nosso timaço de empresas que estão com muito orgulho fazendo parte aqui do Show pela Vida. Camilo Pars, distribuidora de autopeças.
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1: Restaurante Bom Daqui, que até o nome é bom.
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0: 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Aliás, se você quiser participar da rede Show pela Vida, você pode encontrar em contato com a Prof. Magali através do WhatsApp oficial aqui do show, que é o 549-9988-8300. E você pode fazer parte do nosso timaço de empresas aqui do Show pela Vida, Prof. Magali.
1: É isso aí, é o time dos vencedores aqui juntamente com o Show pela Vida, anunciando a sua empresa que vai longe, juntamente com 10 emissoras que fazem parte desta cadeia maravilhosa.
0: É verdade, são quase 150 municípios conectados com a gente. Lembrando que, como é de praxe aqui no Show pela Vida, a gente vai ter sorteio. E o que a gente vai estar sorteando na tarde de hoje, Prof. Magali?
1: Como sempre, com os amigos do restaurante Bom Daqui.
0: Ah, esse aí, rapaz, é um prêmio que até eu gostaria de ganhar, Prof. Magali.
1: É verdade. Dois almoços ou jantar. Como o ouvinte que foi sorteado pode escolher, né? Então, pode ir lá saborear com os amigos do restaurante Bom Daqui, um jantar ou um almoço, também 2 quilos de erva mate Rei Verde, 6 ingressos para o baile do ano. Eita, no bairro Atlântico, né, amigo Rudi?
0: Esse vai ser um estouro de baile.
1: Isso daí. E vamos lá então, mandar sua mensagem 549-9988-8300. Curtir aqui juntamente, pedir sua música, mandar sua mensagem e concorrer aos prêmios desse sabadão no Show pela Vida.
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1: Isso aí, queremos já iniciando esse programa do sábado, mandando um abraço especial para nosso amigo Sérgio Taxista, que é o presidente dos taxistas aqui de Erechim, que esteve fazendo aquela reunião, aquela janta maravilhosa conosco ontem à noite, né, amigo Rudy?
0: Meu Deus do céu, janta maravilhosa, prof. Magali.
1: Foi pra lá de especial, queremos mandar um abraço a ele, ao amigo Patil Patinhas e todos os amigos taxistas aí de Erechim, abraço.
0: Meu amigo Beto lá do Tio Patinhas, rapaz, ontem a gente relembrou as histórias maravilhosas do futebol, na época a gente tinha time de futebol do Tio Patinhas, foi maravilhoso. Beto, um grande abraço pra você, querido. E olha só, rapaziada, a gente vai começar o nosso programa de hoje já com um lançamento no mundo de bandinhas aí. Quem é fã do Pino dos Atuais, o Alcino Alves da Silva, popular Pino, gravou uma canção junto com a banda Divina Dama, Deixa Dele Que Eu Deixo Dela, e também você vai conferir o novo lançamento da banda Porto do São, Deus Me Livre, rapaz. Vamos ouvir.

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6: É um baita de um evento, hein, Prof. Magali?
7: Pois é, Rudy. Vamos lá?
6: Vamos lá.
7: Vamos lá, que tem joelho de porco, costela de porco, galeto, tripa grossa, linguiça de queijo, salame, carne moída em molho, batata assada, purê de batata, batata caramelizada, arroz à grega, maionese, farofa, cuca recheada, pão de milho, chucrute, vinagrete, saladas diversas e aquela sobremesa pra lá de especial que só na paróquia de Três Arroios tem. Somente em Três Arroios tem esse tipo de sobremesa. Jantar típico alemão. Então, dia 1º de agosto, não perca. Jantar mais baile, apenas R$75, Rudi.
6: Meu Deus, é o 66º.
7: Isso daí, pega lá o seu ingresso na paróquia de Três Arroios. Não perca essa oportunidade. Dia 1º de agosto, jantar especial típico alemão e depois banda Cosmo Express. Pega seu grupo, sua família, não perca essa oportunidade.
6: E a gente tem mais um convite aqui, Prof. Magali. Olha só, convite para jantar dançante. O Conselho e a Comunidade da Capela Rincão São Francisco, em Lagoa Vermelha, convida a todos para participar do jantar dançante que será realizado no dia 1º de agosto, sábado, com início às 20 horas, na Capela Rincão São Francisco, com o seguinte cardápio: leitão, galeto, macarrão, saladas diversas, sobremesa. O valor é R$60 e a animação fica a cargo de Vinícius e Luan Soares. Olha só, levar talheres, é uma super festa que vai acontecer na Capela Rincão São Francisco, em Lagoa Vermelha.
7: E também mais um anúncio aqui, né? Um convite lá na comunidade de Linha São Roque, Cruz Altense, dia 16 de agosto também. Festa na comunidade a partir das 10:30 da manhã. Então todos estão convidados. Quem não tem aí promoção, programação para o seu final de semana, a gente tá passando por aqui, aí pode se organizar.
6: Vamos informando aí as festas da região, Madama.
7: E também aqui, ó, a nossa amiga Leila, do Pneumax Center, Auto Center, né? Nosso patrocinador, tá mandando aqui, ó, almoço da princesinha. Então tem a princesinha Lauren está concorrendo e no dia, me ajuda aí, 2 de agosto. Então tem o almoço da princesinha e matinê com o grupo.
6: Grupo. É, dia 2 de agosto de 2026 em Parobé, Itatiba. Futebol, almoço e matiné, tudo de bom, né? Ah, rapaz, grande festa com meu querido amigo Sandro Sottili, time de Passo Fundo contra o time de Ponte Preta.
7: Isso daí, então, agora vamos correr lá, ajudar a eleger a princesinha Lauren, né? Nesse dia, a convite aí dos nossos patrocinadores lá da Pneumax Auto Center.
6: É verdade, mandar um grande abraço também aos meus queridos amigos aí do quilômetro 7, barragem da Corsã, em especial ao meu querido amigo Sidney João Pereira da Silva. Olha só, muito boa tarde, tudo bem com vocês? Toca uma música pra gente aqui do quilômetro 7, barragem da Corsã. Claro que sim, meu querido, um grande abraço pra você. E olha só, tem novidade, tem lançamento aqui no programa, a nova música do meu querido amigo André Renner e Renata Paz, a música se chama Conversaiada, rapaz. A Renata Paz e o meu querido amigo André Renner estão agora oficialmente na banda Ébanos, e você vai ouvir agora esse sucesso com certeza em todo o sul do mundo.

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0: olha só, gente, recebendo aqui nos estúdios da Virtual FM os queridos amigos do grupo Panela Velha, rapaziada. Muito boa tarde pro Volmir, pro Balilo e também pro Juliano. Boa tarde, gente.
1: Boa tarde, DJ Rudy. É uma satisfação muito grande nós estarmos fazendo esse lançamento, essa visita aqui na Rádio Virtual pelo show. Show pela vida, né?
0: Show pela vida, rapaz. E olha só, o Balilo tava me dizendo aqui, não adianta colocar meu nome que ninguém conhece. É Balilo Ribeiro, do grupo Panela Velha.
1: É, isso aí, Balilo Ribeiro, do grupo Panela Velha.
0: É bom demais receber vocês aí, também aqui nos estúdios, o Volmir Santin e o Juliano Beledelli. Boa tarde pra vocês, rapaziada.
2: Boa tarde pra nós também, uma alegria imensa fazer parte desse programa e estamos aí no dia a dia,
3: né? A gente aqui pro Panela Velha. Um abraço a todos os rádio ouvintes.
0: Esse foi o recado do nosso querido amigo Volmir e o Juliano. Boa tarde, Juliano.
3: Boa tarde.
0: É maravilhoso receber vocês aqui na rede Show pela Vida. A Panela Velha tem quantos anos de existência, meus amigos?
1: Na realidade, o Panela Velha, a gente montou ele em 2022.
0: 2022?
1: É, já 4 anos para 5 anos, né, Vamir?
0: Quer dizer que de Panela Velha não tem nada,
1: panela
0: nova mesmo.
1: Panela Velha que faz música boa, né?
0: É verdade, rapaz. É, e vocês já lançaram duas músicas maravilhosas, até uma já tá aqui no sistema, que se chama a música Meu Mel.
1: Meu Mel, né?
0: Você pode pedir aí em toda a rede Show pela Vida, durante a semana também, quando não tá rodando Show pela Vida nas emissoras, peça aí Panela Velha, música Meu Mel, que a gente vai ouvir agora com exclusividade aqui na rede Show pela

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0: Show pela vida, rapaziada, recebendo aqui nos estúdios da Virtual FM em Erechim, os amigos do grupo Panela Velha, rapaziada. E olha só, a gente tava falando em off aqui, que vocês têm mais componentes, né? Aqui estão três aqui nos estúdios, mas tem mais a rapaziada em casa sintonizada com a gente.
1: É, na verdade, se nós fosse vir todo mundo aqui, né? Tinha que deixar um ônibus, porque a parceria é tão grande que a gente resolveu deixar uns em casa também, na audiência, né? Mandar um abraço pro Nego lá, pro Grilo, que são os nossos parceiros, véio, e pro Beto, que é nosso parceiro. Né, Vomir?
2: É isso aí.
0: Também falando que o Beto, grande Beto, rapaz, quantos eventos junto com a gente, é o empresário da Panela Velha, junto com o nosso querido amigo Alexandre. Se você quiser contratar o grupo Panela Velha, além de você contratar com o Beto, você contrata com o Alexandre através do 549-9947-4586, o Alexandre Popular, nos bailões aqui da nossa cidade, nossa região aí.
1: É, rapaz, não podemos deixar de agradecer o nosso grande parceiro desde o começo. Panela Velha tava lá na garagem da casa do amigo Volmir aí, e a gente começou a ventilar a ideia de formar o grupo Panela Velha, e quem deu a mão para nós, o primeiro pontapé inicial, nosso amigo Rolim. Eu conheço ele como Rolim Móveis, né? Mas é o nosso amigo Evandir, né, Vomir?
2: Com certeza.
1: Se não fosse o Rolim, daqui a pouco nós estávamos por aí rolando de van e de né, e o Rolim tá aí com nós
0: como
1: sempre.
0: Como é bacana quando tem pessoas que ajudam a gente a desenvolver o talento, quando vê nos olhos e na força de vontade das pessoas de terem uma banda, de terem alguém que vai lá ajudar. Então, Rolim, obrigado por estar nessa parceria com o grupo Panela Velha.
2: Também quem quiser contratar através de nós, né? Tem o meu número, meu WhatsApp, né? Que é 54997097293. Que é também com o Anderson, né?
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0: E vou te contar uma coisa, rapaz, eu tive o privilégio de estar em um evento junto com a rapaziada do Panela Velha e ao vivo, rapaz, é maravilhoso. A rapaziada põe todo mundo pra dançar mesmo, né, moçada?
1: É, a gente tenta fazer o melhor, né?
0: É muita alegria no palco e principalmente a qualidade musical da rapaziada é fantástica. Grupo Panela Velha de
1: Getúlio Vargas.
0: Getúlio Vargas, nossa vizinha. É, Getúlio Vargas aí, onde que tá o Rolim Móveis?
1: É, o Rolim Móveis tá lá em Estação, tá lá em Sertão,
0: tá
1: lá.
0: O homem
1: lá
0: tá
1: em
0: por tudo,
1: Piranga do Sul. O homem tá por tudo,
0: tá mais forte que a van, né?
1: É ele, é o Rolim ali, é o Rolim e Colombo, um do lado do outro.
0: Rapaziada, tem música nova também, né? Querem dar mais algum recado pra rapaziada aí da rede Show pela Vida?
2: Eu também queria aproveitar a oportunidade, o momento aqui, para convidar amanhã, nós estaremos lá na nossa cidade, ali no bairro São Cristóvão, com grande festa, todo mundo convidado para chegar lá.
0: Lá em Getúlio, né? Lá em Getúlio Vargas.
2: Em Getúlio Vargas, pertinho ali.
0: E não esquecendo, se você quiser contratar o Panela Velha, fala com o nosso amigo Alexandre, com o nosso amigo Beto, chama a rapaziada aí do Panela Velha, tem rede social? Tem Instagram, tem Facebook, como é que funciona?
1: Tem, panelavelha@gmail.com.br.
0: É que esse é o e-mail. E o Instagram, vocês têm Instagram também?
1: Eu tenho o nosso Panela Velha.
0: Grupo Panela Velha.
1: Grupo Panela Velha, procura lá.
0: Vai lá na pesquisa.
1: O Balino Ribeiro Panela Velha também tá tudo
0: conectado. Divulgado,
1: tudo conectado. Agradecer você e Rudy pela parceria. E dizer também que quem não achar o nosso contato aí, que tiver o contato do Rudy, quiser contratar
0: nós.
1: O Panela Velha, chama o Rudy.
0: Chama nós que não tem problema. A gente encaminha lá pro Alexandre e tenho certeza que vão fazer um baita de um evento com o Grupo Panela Velha. Vamos curtir essa música aí, ela não está aqui. É a nova música de vocês, é isso?
1: Essa aí é a primeira.
0: A
1: segunda foi a Meu Mel, mas não tem problema. Tudo é lançamento igual.
0: Tudo é lançamento. Então vamos ouvir aí, Grupo Panela Velha, ela não está aqui.

0: E olha só, gente, que orgulho receber os amigos do Grupo Panela Velha aqui nos estúdios da Virtual FM e através da Rede Show pela Vida. Rapaziada, agradecimentos aí para o povo ouvinte aí. Grupo Panela Velha, só contratar através do nosso telefone oficial lá, né?
1: É, pode falar com o Volmir. Volmir é o número 54997097293.
0: Ou chama o nosso amigo Alexandre aqui de Erechim, popular, rei do bailão, Alexandre, rapaz. Rapaziada, obrigado por vocês terem disponibilizado o tempo de vocês e estarem aqui com a gente na Rede Show pela Vida. Sucesso ao Grupo Panela Velha.
2: Obrigado, meu querido. Só agradecer. Sem vocês a gente não é nada, né? Que senão a gente não vai longe nunca.
0: É como a gente sempre fala aqui, a união faz o açúcar, né?
2: É
0: nós aí. Juntos, reunidos, sozinho, rapaz, sozinho nem para aquilo não serve, né? É verdade, né? Olha, isso abriu aqui, né? Rapaziada, obrigado de coração a vocês, que Deus proteja a carreira e a banda de vocês aí com muito sucesso, vocês que andam na estrada como a gente, o público só vê vocês do palco, mas não imagino o quão é trabalhoso para levar alegria a um evento ou uma festa. Rapaziada, obrigado aí.
2: Obrigado, Ruth. Obrigado.
1: Agradecimento a todos.
0: Grande abraço e seguimos aqui com o Show pela Vida.
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0: E olha só, gente, deixa eu mandar um grande abraço pro nosso querido meu ouvinte Vanderlei, muito boa tarde, trabalhando e curtindo o programa, oferece aí para o meu irmão Giba, grande abraço Vanderlei, sempre bom ter você sintonizado com a gente. Meu amigo Rafael Marmentin também está sintonizado com a gente. Rafa, um grande abraço para você, meu querido, é maravilhoso ter os ouvintes sintonizados com a gente, Prof. Magali.
1: É isso aí, e na faxina e na escuta do programa Nota Mil, no bairro São Cristóvão, quer participar do sorteio, é a Ana.
0: Quem está com a gente também é... bem abençoado fim de semana a todos para vocês da Rádio Virtual FM, todos os ouvintes na escuta pelas outras rádios do programa Show do Paparico. Tem um áudio aqui, Magali, esse aqui vamos rodar então, Magali.
2: Aqui o Daniel Padilha, eu já tô participando.
0: E olha só, muito boa tarde, quero participar do sorteio, meu nome é Nilson Capelletti, tá participando.
1: Boa tarde, aqui é o Deide, gostaria de participar do sorteio, estamos em Benjamin Constante do Sul, manda música da Rainha Musical só pra curtir, estamos numa chácara, mandaram a foto aqui pra nós, amigo Rudi.
0: Que coisa
1: bacana. E o som do cara está ligado na rádio Show Pela Vida. E o Fernando só na gelada. E olha só, estão a mil no Show Pela Vida.
0: Tá programado pra vocês aqui, rapaziada, o Sargentão do Rainha Musical. Essa música, eu adoro ela, rapaz. Olha só, muito boa tarde, sou a Fátima Dré, do bairro Atlântico. Gostaria de participar do sorteio de hoje. Gostaria de pedir para mandar pra minha sogra Carmen os parabéns, que está de aniversário quinta-feira, dia 16. Um abençoado programa. Olha só, a Carmen Guimarães de aniversário, parabéns para você nessa data querida, muitas felicidades e muitos anos de vida.
1: E olha só, aquele nosso amigo que manda aquelas mensagens maravilhosas.
0: Tony Cardoso,
1: aquele abraço. Ele tem uma chácara.
0: Paraíso.
1: É um paraíso, né? Obrigado pela audiência, amigo Tony, que Deus te ilumine, te guarde e que você continue sendo essa pessoa pra frente, espetacular, com muito otimismo sempre.
0: É verdade, o Tony sempre me manda mensagem, bom dia, de boa tarde, de boa noite aqui no Só Remix à noite. Tony, um grande abraço pra você, muito boa tarde, gostaria de participar do sorteio. Jean Alencar dos Santos, bairro Amizade, Erechim.
1: Boa tarde, nesse sábado maravilhoso, ofereço o programa pras gurias da Hemodiálise do Santa. Quero participar do sorteio, a Márcia de Erechim.
0: Muito boa tarde, aqui é o Rodrigo Faé, estou na escuta do seu programa, quero participar do sorteio do bairro Cristo Rei, tá participando, Rodrigo.
1: Boa tarde, manda uma música do Rainha Musical, estamos em São João, São Valentim, curtindo, é a Vera, o Vera e o Fernando Ogliari.
0: Ah, rapaziada.
1: Deide, obrigado, quero participar do sorteio.
0: Linha São João, São Valentim, eu toquei lá 7 Réveillon, maravilhoso ter vocês aqui com a gente, rapaziada. Olha só quem tá com a gente também, muito boa tarde, trecho em Erechim, Gaurama, ligado na virtual, quero participar do sorteio, nosso querido irmãozinho Alex Vargas, rapaz. Alex, um grande abraço para você e bom retorno a Gaurama.
1: Isso aí, um abraço, amigo Alex.
0: Vamos ouvir a música do Rainha Musical agora, Prof. Magari, o Sargentão chegando por aqui. Ah, você tem um Sargentão em casa também? Todo mundo tem, não se preocupa.

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4: E olha só, Rudy, nós temos aqui 6 ingressos para o baile do ano que vai acontecer no bairro Atlântico do nosso amigo Odinei, né? E também temos 2 quilos de erva mate rei verde e 2 ingressos para almoço ou jantar do Bom Daqui. E corre então, mandar sua mensagem para cá no 549-9988-8300. E conosco a Rosane. Boa tarde, quero participar do sorteio. É a Rosane Dalbão.
3: E olha só, muito boa tarde, Magali, agradeço pelo abraço, quero dizer que estou aqui na audiência do programa, grande abraço do Sérgio do Táxi, o jantar de ontem foi espetacular, as companhias também. Abraço a todos, não esquece de mandar um abraço pro apresentador DJ Rudy.
4: Muito boa tarde, vocês são maravilhosos, beijo bem grande, Magali, amo ouvir vocês. Elisete Oliveira Kowaleski, sempre na escuta, Copas Verdes, e quer participar do sorteio. Boa tarde, na escuta também, se possível, gostaria de ouvir música dos atuais Pássaro Livre, a Márcia Alves.
3: E olha só, muito boa tarde, tudo certo, ótima tarde para vocês, ouvintes, tamo junto, é nós, Jardel Pires de Oliveira, aqui de Siberi.
4: Boa tarde, com esse calor, tomando uma água que passarinho não bebe, e curtindo esse programa, nota 10, quero participar do sorteio, é a Marisete Secchi. Do bairro Espírito Santo, um grande abraço a todos vocês.
3: E olha só, gostaria de participar do sorteio, Alex André Machado, bom final de semana a vocês.
4: Boa tarde, quero participar do sorteio, beijos, quem tá mandando um abraço para nós é a Clarice Cardoso do bairro Copas Verdes.
3: Muito boa tarde, meu nome é Roseli aqui do bairro Centro, pode tocar a música O Coração Pirou do Rogério Magrão, estou sempre ligadinha na sintonia.
4: Também quem está conosco, a nossa amiga Vanderleia, nossa amiga Vanderleia, prof. Vanderleia de Gaurama, ela também é gerente de uma das farmácias Erechim, aquele beijo, Vandi.
3: E é sempre maravilhoso ter vocês, olha só, muito boa tarde, Renato Fernandes Cibusque, estamos sempre na escuta.
4: Oi, bom sabadão a todos, sou Patrícia e quero mandar a música pra Solange, que tá de aniver, manda Morena Misteriosa.
3: Essa música é linda demais. Quem tá com a gente também, prof, é a Gisele, mandou esse áudio pra gente. Boa tarde, Gisele.
1: Boa tarde, eu sou Gisele daqui do Erechim e gostaria de participar do sorteio.
3: Tá participando, Gisele. Quem está com a gente também é o Gian, mandou um áudio pra gente. Fala aí, Gian.
5: Tá, tudo bem, tudo certo. Aqui é o Gian Célio Cordeiro da Vica, na Barra, roda uma música aí. Uma flor do meu jardim pensei pra minha mulher, Jane da Sul. Quero participar do sorteio também, tá bom? Um grande abraço aí a todos.
3: Essa música é linda demais, Flor do Meu Jardim, rapaz. Vamos rodar depois na sequência aí. E olha só, muito boa tarde, quero participar do sorteio dos brindes, o Clenilson e Sade da Luz.
4: Oi, boa tarde, gostaria de participar do sorteio, estamos todos na escuta, o Elton Rinas do bairro Três Vendas.
3: Quem está com a gente também é a Lia Mara, hemodiálise do Santa Terezinha de Erechim, pedindo para participar do sorteio.
4: Amigo Rudy, eu estou sentindo a falta dos nossos ouvintes das emissoras.

0: horas lá da Rádio Miraguaí, cadê ele?
1: Os nossos amigos da Rádio Botucaraí.
0: Da Rádio Regional, da Rádio Amizade, da Rádio Cultura, cadê ele?
1: Meus amigos de Arvorezinha, 549-9988-8300, manda sua mensagem.
0: Boa tarde, quero participar do sorteio, a Juscelene Bogo Cambruzzi, do bairro Boa Vista de Erechim. Quero oferecer uma música para minha filha que estava de aniversário ontem.
1: E olha só que coisa bacana, muito boa tarde, quero participar do sorteio e manda um abraço para as meninas do Hemodiálise e do Santa Terezinha, que era a música da banda Passarela.
0: Boa tarde, gostaria de participar do sorteio, a Michele, adoro esse programa, toca a Calcinha de Irena do Gustavo Lima.
1: Essa música é linda demais, hein? Olha só, muito boa tarde, é o Wilson na escuta, falo do Refúgio Açaí, gostaria de participar do sorteio. Muito boa tarde, DJ Rudy, estamos na escuta, quero participar do sorteio, abraço Magali, DJ Rudy.
0: Mas Rudy, vamos tocar uma música e depois dessa música nós temos uma participação especial de um dos nossos patrocinadores aqui.
1: É, vamos ouvir o Coração Pirou, que as meninas pediram aí, tá aqui pra vocês então, ó.

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5: E olha só, amigo Rudy, viajar é trocar a roupa da alma. Eu quero mandar um abraço especial à nossa amiga, minha colega Alexandra. Alexandra Wecker, que é natural de Mariano Moro, está retornando de Porto Alegre, indo visitar os seus familiares em Mariano Moro. Então se cuide na estrada, é aquele beijão, Ale.
4: Bacana demais, hein? Bom retorno pra vocês. E olha só, é muito boa tarde, gostaria de curtir a música do Rainha, também quero participar do sorteio aí, vá. Quem tá com a gente também, olha só, muito boa tarde, é Mandeli, boa tarde, tamo na escuta, roda a música do Agito Nacional, O Sabor da Uva. 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
4: E olha só, pro filme Magali, agora a gente vai ouvir a música Calcinha de Renda, que todo mundo tá pedindo aqui no programa. Obrigada. Essa música é linda demais. É Panda, junto com Gustavo Lima. Vamos ouvir agora.

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5: E olha só, gente, muito boa tarde, tudo bem? Parabéns, gurizada, panela velha, os meninos são de levantar público desde a primeira música. Ah, contrato e vale muito a pena, rapaz. Quem tá falando essa mensagem é a Franciele. Obrigado, Franciele, pela mensagem. O Rafael Marmentini tá dizendo que tá na escuta, um grande abraço, meu amigo Rafael Marmentini, quem tá com a gente também, olha só, oi, ouvindo a melhor, Cris, Vando, Vitor e Marcos, indo tentar trocar figurinhas para fechar o álbum, rapaziada, Cristiane Auler, a Magali tá falando que ela é de Gaurama, isso?
6: Natural de Três Arroios, e agora está lá para Gaurama, né, Cris? Aquele abraço.
5: Mandou uma foto dos meninos no banco de trás do carro aí, maravilhosa. É bom demais, viu, Cris? Um beijo pra você.
6: Isso aí, aquele beijão, Cris.
5: Quem tá com a gente aqui é o nosso fiel locutor apaixonado aí, o Dirceu Rec. Fala aí, Dirceu.
7: Alô, meu amigo DJ Rude, prof. Tudo de bom pra vocês nesse sábado à tarde maravilhoso. Hoje curtindo com minha filha e escutando vocês, minha filha Laura. Aquele abraço, manda pra nós aí. Áudio de amor, resposta do terceira dimensão, meu amigo DJ Rude, aquele abraço do REC.
5: Grande abraço, nosso querido amigo de seu REC.
6: Boa tarde, sou o Joumir Souza do bairro Poleto, gostaria de participar do sorteio e se possível tocar a música em cima da lajota, eu acho que é numa só lajota,
5: é,
6: né?
5: É, em uma só lajota, rapaz, tem a dança do porcelanato também.
6: É.
5: Quem tá com a gente é nosso querido amigo Elias Podensky, mais um locutor de ouro aqui no nosso programa.
8: Boa tarde, Elias Podensky, estamos aí ligadaço no programa Show pela Vida, se for possível, coloca nós no sorteio do jantar aí da Rede Bom Daqui. Ótimo final de semana a todos os ouvintes. Aquele abraço.
5: Grande abraço, Elias Podensky.
6: Roda pra nós, Mississippi, com os atuais. Forte abraço e bom final de semana. Quero participar do sorteio. É o Ari Vicente de São Domingos do Sul.
5: Que bacana, meus amigos de São Domingos do Sul. Um grande abraço pra vocês.
6: E olha só, Rudy, está conosco, ouvindo, né? Estão conosco. 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
1: Muito boa tarde, Wilson, fala do Refúgio Açaí, gostaria de participar do sorteio.
0: Boa tarde, coloca o Arthurzinho no sorteio dos brindes, por gentileza, abraços a Demar e Jaque.
1: Muito boa tarde, show pela vida, sou fã desse programa, escuto em todos os sábados, quero participar dos prêmios, me chamo Alberi, tá participando, Alberi?
0: E quem está conosco também, como todos os sábados, é nossa amiga Deja. Também por aqui, Percelina Fabiana Pesuti, Piran, gostaria de participar do sorteio. Então, gente, quero oferecer uma música para todos que estão acompanhando esse maravilhoso programa. É a Jandi.
1: Muito boa tarde, gostaria de ouvir a música do Céu e Cantos, a Morena Misteriosa, quem tá pedindo é a Fernanda.
0: Abraços da Nantiele Colete, do Bairro Agrícola, tá pedindo a música Mesa 14, da banda Mercosul. Também conosco, Joel Piran, do Bairro Agrícola, quer participar do sorteio dos prêmios e tá pedindo uma música Sabor de Uva, do Agito Nacional.
1: Eita, viu, Silvia?
0: Uma bela música.
1: É verdade. Vamos ouvir a Morena Misteriosa, então, Magali?
0: Isso aí, vamos lá.
1: Céu e...

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7: E olha só, gente, deixa eu mandar um grande abraço a todos os amigos que estão ligados nas emissoras do Show pela Vida. Os amigos da Rádio Guarita de Coronel Bicaco 103.9 na região Celeiros, amigos da Rádio Planeta de Miraguaí 102.7 na região Noroeste, Rádio Cristalina de Ibiaçá FM 106.1 na região Nordeste, Rádio Cultura de Arvorezinha FM 92.3 da região Vale do Taquari, Rádio Cultura de Antagor da região Vale do Taquari, a Rádio Cultura de Fontoura Xavier, na região Alto da Serra do Botucuraí, a Rádio Botucuraí de Soledade e Grande Soledade, Rádio Regional de Cacique Dobre, na região Nordeste, Rádio Amizade FM de Davi Canabarro, na região Planalto do Planalto, Rádio Virtual FM, que entrega aqui toda a região Alto Uruguai. É bom demais ter vocês participando através do 549-9988-8300. 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
8: Isso aí, amigo Rudy. Vamos mandar aquele abraço, sabe pra quem? Pra galera do restaurante Bom Daqui. 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
7: Eita coisa boa, hein?
8: Que são parceiros nossos de todos os sábados e sempre dando aquele presentaço para os nossos ouvintes.
7: E os nossos ouvintes merecem, Prof. Magalhães.
8: Com certeza, merecem. E todos os sábados, dois ouvintes são contemplados com um almoço ou com um jantar do Bom Daqui, que até no nome é bom.
7: Pode escolher.
8: Pode escolher se quer almoçar, se quer jantar e o dia que quiser, né, Rudi?
7: Isso é uma maravilha, rapaz. Um grande abraço aos amigos do Bom Daqui. 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
8: Quero mandar um abraço especial, amigo Rudi, para todos os nossos ouvintes, amigos lá de Gaurama, em especial ao nosso amigo Maninho, vereador grande, do ano lá
7: grande
8: de.
7: Grande Maninho, um beijo no coração, meu queridão, grande amigo do DJ Rudi, da Prof. Magali, tem meu respeito, minha admiração para o resto dos meus dias, meu querido, um beijo no coração, Maninho.
8: É isso aí, Maninho e toda a sua família, todos os nossos amigos, aquele abraço e um bom final de semana.
7: Grande abraço, Maninho, olha só, tem recado de ouvinte aqui também com um vídeo aqui, vamos ver o que o Tony Cardoso mandou pra gente aí.
5: Buenas tardes, tudo bem contigo, meu querido DJ Rudi e Prof. Magali? Sábado, Deus permaneça ao nosso lado em todas as estações, tanto do ano quanto da vida. Ele nos sustenta nos dias difíceis, nos celebra nos dias bons e nos ensina a seguir com maturidade em cada nova fase da vida. O amor de Deus é constante e fiel. Que neste final de semana Deus renove as nossas forças, ilumine as nossas escolhas e derrame sobre nós infinitas bênçãos. Que tenhamos todos um ótimo e abençoado final de semana. Irodena programação, a música da banda Passarela Pix. Forte abraço, meus queridos, e tamo junto sempre, para o que der e vier. E de roda, também quero participar do sorteio da tarde hoje.
7: Tá participando, Tony, grande abraço, rapaz, e o Pix, quando que cai, Tony? Fala aí, meu querido, bom demais, que paraíso que tem o Tony Cardoso, hein?
8: É isso aí, boa tarde, tudo bem? Gostaria de participar do sorteio a Magliane, o Urio do bairro Bela Vista de Erechim.
7: Muito boa tarde, aqui é o Roberto Pérez, gostaria de participar do sorteio, um grande abraço a vocês.
8: Também está conosco o nosso amigo Rudimar Zic.
7: E olha só, muito boa tarde, escuta do programa, quero ouvir uma música, a música Uma Só Lajota, quero participar do sorteio, é a Cleci do bairro Presidente Vargas, abraço Prof. Magali, DJ Rudi.
8: Também está participando Dorival Urio do bairro Bela Vista, quero ouvir a música Perigosa e Linda. Mais gente chegando por aqui, Clamair do bairro Frinape, tá sempre na escuta. Muita gente chegando por aqui, Rudi.
7: É com você, prof.
8: Olá, tudo bem? Gostaria de participar do sorteio. Rejane do bairro Cerâmica tá pedindo a uma música e mandando para todas as mulheres glamurosas, ó, que legal. E o Josué Alves. Fui quinta-feira almoçar no Bom Daqui, pensa numa comida boa, primeira vez que fui com a minha família. E quero agradecer que fui contemplado com o ingresso na semana passada, agradeço de coração, Josué Alves. Que legal que gostou e está sempre na escuta. E obrigada pela audiência, né, amigo Rudi?
7: É bom demais ter os ouvintes sintonizados com a gente. Vamos curtir uma só lajota, mais uma que os ouvintes pedem, a gente roda pra vocês.

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0: Olha só, gente, deixa eu mandar um grande abraço, meu querido amigo Iradinha Zanello, vou pular a Cavanha lá de Erval Grande, sintonizado com a gente. Ah, rapaz, é bom demais ter vocês aí sintonizados. Boa tarde, Iradinha.
1: Todos os sábados com você, agora Corude, show pela vida, fazendo a mudança da mãe aqui no bairro Boa Vista. Logo me mudo também aqui para Erechim, no bairro Boa Vista.
0: Grande abraço, meu amigo Cavanha, rapaz. É, faça um bom trabalho, boa mudança e cuida bem da sua mamãezinha. Muito boa tarde, sou na escuta do programa, quero participar do sorteio. Abraços, Renan Kamler. Olha só, olá, muito boa tarde, Jandira Fábria de Siríaco. Escutando o programa, eu e, meu filho, esta tarde maravilhosa de sábado, quero concorrer aos prêmios que tem hoje e também estou esperando a rapaz, já vai chegar logo, logo chega para você aí. O Vilmar Kel, do bairro Morado do Sol, também quero participar do sorteio. Nosso amigo Rodrigo está sintonizado com a gente também. Fala aí, Rodrigo.
2: Boa tarde, Rudy, tudo certo? Aqui é o Rodrigo do Cerâmica, aqui da Correia Conveniência. Estamos na escuta aqui, tá? Show de bola a programação.
0: Obrigado, querido.
2: Tá com uma música pra nós aí, temos eu, minha esposa e a minha sogra aqui, escutando vocês aí. Valeu, quero participar do sorteio, abraço.
0: Grande abraço, Rodrigo, meus parceiros aí da Conveniência Correia do bairro Cerâmica. E olha só, rapaziada, essa música é linda demais. Pro Fima Galeu pediu pra gente rodar aí. Vou pedir aos anjos do meu querido amigo André Renner.

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5: 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E olha só, gente, muito boa tarde, Marli Marini do aeroporto, estou na escuta do programa, gostaria de participar do sorteio, abraços a vocês aí da rádio, Marli, um grande abraço para você. Ah, quem tá com a gente também, muito boa tarde, DJ Rude, Prof. Magali, meu nome é Janete, moro no bairro Cristo Rei, estou escutando o programa, gostaria de participar do sorteio. Quem tá com a gente também é a queridona Cledir Gomes, que estava com a gente na janta de ontem. Cledir, só agradecer pela amizade e pela parceria que a gente tem com você. Boa tarde, Cledir.
6: Ai, meu amigo DJ Rude, estamos na escuta, como sempre. E um bom final de semana a todos.
5: Beijão no coração, queridona. É bom demais ter você junto com a gente. Principalmente a noite de ontem, né, Prof. Magali? A Cledir estava lá feliz da vida junto com a gente. E foi maravilhoso compartilhar momentos junto com amigos especiais que estavam na janta ontem à noite. Foi maravilhoso encontrar meu amigo Elton, rapaz. O melhor centroavante do sul do mundo jogando junto com a gente. Bom demais, né, Prof. Magali?
7: É isso aí, aquele abraço à nossa amiga Cledir, obrigado pela parceria, pelo apoio e vamos contar com a sua força, amiga Cledir, aquele beijão.
5: Um por todos e todos por um.
7: É isso aí, e vamos lá, queremos mandar aquele abraço especial também para as nossas amigas, parceiras do coração aí do bairro Atlântico que estão acompanhando o programa, nossa amiga Marisa Rec e a comadre Geni, aquele abraço. E logo, logo vai uma música especial pra vocês. Qual é a música, Rudy?
5: É um mix feito pelo DJ Rudy com as músicas que marcaram gerações do Terceira Dimensão.
7: E vai pra vocês, amiga Cledir, amiga Geni, amiga Marisa. Só pra vocês curtir aí. E se vocês não têm o que fazer, pega a vassoura e vamos dançar.
5: Você não tem ninguém em casa, arreda a mesa pro lado e pega a vassoura e sai dançando essa aqui.
7: É isso aí.

0: É, gente, um popurri exclusivo aí feito pelo DJ Rude com as melhores do Terceira Dimensão. Olha só, muito boa tarde, tudo bem, Prof. Magali? Todos os sábados na escuta, quero participar do sorteio Dani do Copas Verdes. Muito boa tarde, Amir e Mari, também estamos ouvindo esse programa maravilhoso aqui no bairro Atlântico, quero participar dos prêmios e ouvir o Vestido Azul. Falar em Vestido Azul, a minha mana Dulcemara também está sintonizada e pediu pra gente tocar o Vestido Azul. Mana, beijo no coração, amo você, e tá aí o Vestido Azul pra vocês.
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0: mandar um abraço especial aos nossos amigos, o Dalabona, a Fabi, também o Capelete e a sua namorada, que estiveram conosco fazendo aquela festa lá no interior de Campinas do Sul no domingo que passou. E os dois, né, o Capelete e o Dalabona, são os motoras da empresa Gaurama aqui na cidade. Então, a todos os motoristas aí da linha Gaurama, Erechim, aquele abraço. E a todas as suas namoradas também, né, Rudy?
1: Claro que sim, né?
0: Ah, e olha só. Vai a próxima música, vai a próxima música para vocês que estão acompanhando, a todos os ouvintes do Show Pela Vida, nesse rapaz. Sábado maravilhoso, de sol brilhante. E como a gente sempre diz, cada um pinta a vida da cor que quiser, né, amigo Rudy?
1: É verdade, vamos dançar em casa, então é quase a saideira do programa.

E olha só, gente, a gente só tem a agradecer aos diretores das rádios, aos ouvintes, as pessoas que estão trabalhando nas emissoras, levando o show pela vida. Rapaz, mandar um grande abraço aos amigos da Rádio Guarita de Coronel Bicaco, os amigos da Rádio Planeta de Miraguaí, os amigos da Rádio Cristalina de Ibiaçá, Rádio Cultura de Arvorezinha, os amigos da Rádio Cultura de Anta Gorda, os amigos da Rádio Cultura de Fontoura Xavier,

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0: 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E chegou a hora antes de mandar aquele abraço aos ouvintes que mandaram mensagem por aqui. Muito boa tarde, sou o Adriano Antônio, moro no bairro Coller, gostaria de participar do sorteio, tá participando. Falar em sorteio, Prof. Magali, agora é todo com você o sorteio.
1: Então vamos lá, quem levou os ingressos para o baile do ano? Fátima Dri, Clamair, Daniela, Maria, Joel Piran e Vanderleia. E agora, almoço ou jantar do Bom Daqui BR, Marli Marini, Bom Daqui Três Vendas, Janete Pri e a Erva Mate, a Ana. Então, Rudy, chegou a hora de a gente voltar.

0: sábado que vem.
1: Ah, rapaz, mas passou tão rápido a tarde de hoje, prof. Magali, rápido demais. A gente teve orgulho de receber os amigos do Grupo Panela Velha, lá de Getúlio Vargas, e principalmente a gente teve o orgulho e a honra de ter os melhores ouvintes do sul do mundo aqui no Show Pela Vida. Você que mandou essa mensagem através do 99988-8300.
0: É isso aí. Vamos deixar então um agradecimento especial a todos os nossos patrocinadores, a todos os nossos ouvintes que passaram conosco essas três horas maravilhosas e participaram conosco, né? Gratidão a todos, que Deus cuide de vocês a próxima semana e todos os dias. Um beijão no coração de todos e convidamos a estar conosco sábado que vem. Um beijo e até sábado que vem.
1: Verdade, olha só, eu também convido você que gosta de ouvir o programa do DJ Ruth, estou no ar aqui na Virtual das 19 às 21, todos os dias você pode ouvir pelo site da Virtual e a gente espera vocês no sábado que vem, das 14 às 17, sempre com um Show Pela Vida. Beijo no coração e até sábado que vem.
0: Tchau, tchau.
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0: Programa Entre Amigos, com o melhor do sertanejo de raiz e da música gaúcha para acompanhar você. Fique com a gente na Rádio Amizade 107.3 até às 18h45. Meu boa tarde vai a você, ouvinte, e a você, Danese.
1: Boa tarde, Maeve. Boa tarde, amigos, nossos queridos ouvintes, a você que nos prestigia.

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0: fazer uso de uma ferramenta que é aumentar a sua alegria nesse final de tarde e vai ouvindo então as primeiras duas.
1: Vamos iniciar com A Viola e o Sertão, música de 1965 na voz de Leôncio e Leonel, e com Abel e Caim, Pão na Fumaça.
0: Essa primeira é a característica de abertura do nosso programa, a música que a gente escolheu para abrir o programa.
1: Então, para quem não ouviu ainda ela completa, está aqui agora, vamos ouvir.

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1: E aqui você ouve só aquela música que tem uma mensagem positiva, aquela que deixou rastro durante todo esse tempo e ainda não se apagou, e a gente trouxe de volta. Nós fizemos esse resgate da música sertaneja de raiz, principalmente algumas gaúchas, para dar continuidade a esses artistas que eram pródigos em suas composições, que tinham

0: tinham ideias claras, que contavam histórias com começo, meio e fim, e apresentamos então a vocês, hoje dia 18 de julho de 2026, mais uma vez aqui acompanhando o Entre Amigos, você, nosso ouvinte, então, nosso abraço, nosso carinho, aonde você se encontrar, se você estiver trabalhando, se estiver passeando, tá em casa recebendo visita, de qualquer maneira que você estiver, onde você se encontrar, nosso agradecimento pela confiança, pela parceria e pela audiência aqui do seu Entre Amigos. E essa semana, quem nos pediu mais uma vez para mandarmos um abraço ao pessoal lá de Muliterno. Diz que a audiência é muito grande e pede um especial abraço ao Atílio Busato e seus amigos, seus parceiros. O pedido é do nosso colega de rádio, o Nelson Mesomo. Abraço a ti, Nelson, sei que tu também é nosso ouvinte e nos deixa muito felizes por saber que são tantos e tantos ouvintes, inclusive colegas nossos. Então, especial abraço ao Atílio Busato e todos os companheiros dele, seus parceiros, amigos, comunidade em geral lá de Muliterno, Maeve, a música.
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1: E agora quero mandar meu abraço a um ouvinte assíduo aqui do Passo Fundo, bem pertinho aqui de casa, o César de César e a sua esposa, Dona Zilda. Faz tempinho que não se movimenta mais. Que houve, César? Dá uma ligadinha aí pro amigo uma hora dessa. Sei que o zap zap o senhor desligou e tá meio recluso, tá meio quieto, mas sabe que aqui você tem um amigo e de vez em quando a gente se lembra, ou seguidamente, melhor dizendo, a gente se lembra do amigo e oferecemos hoje mais uma música para curtir aí, juntamente com sua esposa, também ao grande gaiteiro, seu amigo, meu amigo, o Miguel Pereira dos Tropeiros aqui de Passo Fundo, e a sua esposa, a Dona Fani, esses nossos amigos. Grande abraço, satisfação, alegria, e nos valoriza muito ter amigos desse quilate. Então, esses dois casais, a música que segue.
0: Vamos ouvir Cantiga da Roça, Canta Canarinho, e lembrança para a gauchada de Os Filhos do Rio Grande.

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0: De volta com Entre Amigos, nesse dia 18 de julho de 2026, você ouviu de Macedo e Mariano, vacina contra a falsidade, e de Tonico e Tinoco, Vaneirão.
1: Esses dias atrás a gente fez uma entrevista com a Preta, ou a Márcia, filha do Teixeirinha, estiveram aqui por Passo Fundo, e essa semana ela nos encaminhou parte da programação dos 100 anos de aniversário do grande Teixeirinha, que acontecerá dia 3 de março a 6 de março de 27, começo do ano que vem, é o mês que ele estaria ou que ele nasceu, estaria completando 100 anos de idade. Aqui de Passo Fundo, sei que vai ter um pessoal que vão participar dessa cavalgada. E se você tiver interesse, podemos disponibilizar a gravação. Vai ser a saída lá da cidade de Capivari. É um município a uns 80 quilômetros de Porto Alegre. O pessoal daqui de Passo Fundo vão ir para lá. Não sei se vão ir embarcados com seus cavalos e esperam na entrada de Porto Alegre. Ou se vão em Piratini, não sei exatamente, falta muito tempo ainda. Mas você que está nos ouvindo, se quiser participar, fizer questão de todas as festividades ou de parte, não vai ser só essa cavalgada.
0: Tem toda uma programação, né?
1: Isso, a única coisa que foi nos disponibilizada a princípio, então, é essa cavalgada, que vai sair dia 3 de março e provavelmente a chegada, então vai ser dia 6, provavelmente não. Está programado então para dia 6, são 80 quilômetros nesse percurso, chegar em Porto Alegre. E então vamos ouvir uma desse nosso grande artista, talvez o maior aqui do nosso Rio Grande do Sul, uma música bonita que a Maeve anuncia.
0: Primeiramente vamos ouvir mais uma de Tonico e Tinoco, Velhas Cartas, e aí na sequência Teixeirinha com Espero Ser Feliz.
1: E essa uma é uma sugestão, um pedido do Jancélio Cordeiro, da cidade de Davi Canabarro. Ele quer ouvir e oferece para a sua mãe, a dona Maria Cordeiro. Obrigado pela sua participação, Jancélio, e vai curtindo aí então essa sua música, esse seu pedido em homenagem à sua mãezinha, que você diz que tanto gosta dela, tanto cuida. Velhas Cartas, do Tonico e Tinoco.

0: Você ouve Amizade 107.3, cidade da rádio é Davi Canabarro. Nós fizemos esse programa direto aqui de Passo Fundo. Já de 11 para 12 anos, começamos em abril de 2015, né, Mari?
1: Isso, já há muito tempo, né? Se passou desde o primeiro programa.
0: É, hoje uma visita inédita aqui no Entre Amigos. Recebemos nos estúdios o mais novo integrante da família da Maeve e do Maurício, e posso dizer que meu também, né?
1: Com certeza.
0: O netinho, o Mateu, presente aqui nos estúdios, nos acompanhando. 4 meses e quanto?
1: Quase 5, na verdade. Na próxima quarta-feira ele completa... Quinta-feira, na verdade, ele completa 5 meses já.
0: Então, boas-vindas, e logo, logo, quando ele estiver mais grandinho, quem sabe ele assume o lugar do avô aqui fazendo esse programa.
1: É, pode ser. Vai que ele goste, né? De repente, é. Eu acredito que, como vem de família, ele vai gostar de música.
0: É, de família. Todas as famílias praticamente gostam de música.
1: É, sim, né? Mas a gente gosta bastante, né? É, acho que faz parte.
0: Vamos adiante, vamos curtir mais músicas aqui neste final de tarde de sábado. Qual que vem?
1: Agora vamos ouvir da dupla Jacó e Jacozinho, Talvez Sim, Talvez Não. E de Abel e Caim, Gaúcho Solitário.
0: Duas duplas que fizeram muito sucesso. Essa música do Jacó e Jacozinho também, na época, muito, muito rodada nas rádios.

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0: Você acabou de ouvir aqui no Entre Amigos de Jacó e Jacozinho, Nariz Rebitadinho e de Zilo e Zalo, Caminhos da Vida. E agora chega um momento de reflexão aqui no Entre Amigos, na Rádio Amizade, com a oração da Ave Maria.
1: Tantas vezes, ó Maria, o teu nome eu chamei. Tantas vezes, ó Maria, teu socorro implorei. Muitas vezes na tormenta, o teu colo desejei. E buscando em ti refúgio, Santa Mãe, eu te encontrei. Abençoa, Mãe, este nosso lar. Guarda no teu coração os filhos que Deus me deu. Ensina-me a educá-los, assim como fizeste com Jesus. Pede, Mãe, ao seu Filho Jesus, nosso Salvador, que não deixe nunca que falte pão e abrigo nas famílias. Que envie a sua divina providência. Que os pais tenham empregos e salários dignos para o sustento do lar. Que os maridos tenham amor e fidelidade em casa. Que as esposas consigam educar os filhos e protegê-los do mundo. Eu vos consagro, Virgem Santíssima, minha casa, todos que nela moram, tudo que temos e tudo que amamos. Cerca-nos com teus anjos, para que sejamos protegidos de todas as ciladas do inimigo. Não deixe nunca que nos afastemos da igreja, da oração e da Eucaristia. Quero conservar sempre o meu lugar no vosso coração. Este é o meu lugar. Aconteça o que acontecer, ali devo permanecer. Ali encontro tranquilidade, segurança e confiança na vitória em todas as situações e em todos os casos. Sem ti, Mãe, nada sou. Sem ti, nada tenho. Foi pelo vosso ventre que nos deste Jesus. Amém. Ave Maria, cheia de graça, o Senhor é convosco. Bendita sois vós entre as mulheres. Bendito é o fruto do vosso ventre, Jesus. Santa Maria, Mãe de Deus, rogai por nós, pecadores, agora e na hora de nossa morte. Amém. Glória ao Pai, ao Filho e ao Espírito Santo, como era no princípio, agora e sempre. Amém.
2: E as duas músicas que vêm a seguir é solicitação do professor Nelson Reginato, é claro que não podia faltar as músicas dele, sempre ativo, como falo, participante, não perde um programa, e queremos então oferecer a esse nosso grande ouvinte, grande amigo, conterrâneo, nosso professor de matemática, como sempre falo, melhor professor de matemática, sem dúvida nenhuma que eu tive, a professora Maria do Carmo, sua esposa também, foi minha professora, ela também, nosso grande abraço, nosso carinho, nossa gratidão por nos valorizar através da sua audiência, através das ondas da Amizade 107.3. Então, a Maeve anuncia as duas músicas solicitadas pelo professor Nelson Reginato.
0: Ele pede de Mococa e Paraíso, com participação de Pitangueira, Último Adeus, e de Tibagi e Miltinho, Quatro Caminhos.
3: Vamos trazer aqui para cantar uma moda com a gente, meu grande amigo Pitangueira. Vem cá, Pitangueira.

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1: A gente sempre lembra dos nossos colaboradores, um deles é o Ivan, há muito tempo aqui com a gente, nosso contador desde o primeiro dia de empresa, ele que fez a constituição, nos escuta lá de vez em quando, é claro. A Solange, sua irmã, que trabalha também no escritório, seguidamente sei que ela visualiza quando mando o link do programa, se estiverem nos ouvindo, tanto o Ivan como a Solange, nosso abraço, nosso carinho e obrigado pela parceria aqui do Entre Amigos. Um aqui de Passo Fundo que também nos escuta, grande parceiro, desde os tempos que ele veio lá de uma cidade para lá, de Soledade, não lembro o nome agora, é o Nenê, Nenê Tiba, Mercado Nenê aqui de Passo Fundo. Quero crer que no próximo mês ele também estará no time dos colaboradores aqui do Entre Amigos. Nenê, nosso grande abraço pela amizade de anos e anos, a ti, tua esposa, filho e os funcionários. Sei que nessa hora vocês estão na labuta, na lida, menino que veio para Passo Fundo novo, com uma boa criação e primou por seguir o caminho do bem, trabalhando, de empregado virou um grande empresário aqui por Passo Fundo. Semana passada liguei e estava em São Paulo fazendo curso. Isso que é bom, né? De uma pessoa que quer progredir, sempre se habilitando para o melhor, se pulindo. E nós temos orgulho também de ter você como nosso amigo. Certa feita, ele foi várias vezes lá pro nosso lado, lá pro Vanini, Davi, juntamente conosco. Então, um abraço a ti, Nenê. E vai curtindo, então, em sua homenagem, as duas músicas a seguir.
0: Vamos ouvir de Matilde e Manda Brasa, Mulher e Cachaça. E de Lourenço e Lourival, Velocímetro do Amor.

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0: Você ouviu aqui no Entre Amigos, na Rádio Amizade 107.3, Homem Cachorro, de Florestinha e Colorado. E com Mensageiro Mexicano, a música foi Não Toque Este Disco.
1: Essa nós oferecemos para o Sidney Espanhol, que gosta da música sertaneja de raiz, em especial do tango. Eu quero crer que tu afastou os sofás e pegou a patroa para dançar um pouco, ou não, Sidney? Quero então mandar um grande abraço a ti, esposa, os filhos, e agradecer pela tua companhia, pela tua sintonia de todos os sábados. Também lá pelo São Jorge, quem nos escuta é o Severino Ancilago, tocador de gaita de boca. Eu vi vários festivais aqui por Passo Fundo, quando saem os rodeios, que vêm de vários e vários municípios, regiões, fora do estado, inclusive. Mas da qualidade do Severino Ancilago, não me lembro de ter visto alguém. Então, nosso grande abraço ao senhor, seu Severino. Futuramente, aí no que a gente gravar mais um programa, tenho a honra de lhe convidar e fazer um espetáculo ainda com mais tempo para apresentar várias dessas suas músicas que o senhor executa tão bem. E vamos então homenageando a essa gente toda que nos ouve nesse final de tarde e noite com mais música.
0: Vamos agora com A Brisa, Eu e a Lua, de Tostão, Rafaela e Arthur. E também vamos rodar Cascatinha e Inhana no Silêncio da Noite.

0: programizada neste sábado, dia 18 de julho de 2026, pleno inverno. E agora quero oferecer uma música, ou duas que seja, para o nosso grande amigo, conterrâneo, nosso fã, lá, o ouvinte, melhor dizendo, porque fã já é um pouquinho exagero, mas...
1: Pode ser que ele seja fã, né? Mas aí ele que
0: vai das músicas.
1: Descer, claro, das músicas do nosso programa.
0: Isso, ao Edeoro, nosso grande abraço. Normalmente está na escuta. Ao seu tio, o Kiko, e a dona Terezinha. Também nossos ouvintes, amigos. Quando a gente se encontra, faz aquela festa. Porque nossos pensamentos convergem. Temos um pensamento mais ou menos igual da realidade do mundo, das coisas. E então a gente gosta de conversar, penso eu, é a minha parte. Também aí pertinho está o Uca, grande amigo, um dos que primeiro começou a nos escutar. Abraço, Uca. Vai curtindo também as últimas aqui do seu Entre Amigos neste final de tarde de sábado.
1: Vamos com as músicas de O Dono da Casa, com Davi Dueto e Todinho, e de Juvenil e Juvenal, Falsa Quiromante.
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0: chegando ao seu final. Queremos agradecer a todos vocês, em especial a essa visita ilustre do Mateu, nosso neto, filho da Maeve e do Maurício, que esteve quase praticamente todo o programa conosco. Mas não desligue seu rádio, que após as músicas e a nossa despedida daqui, vem o programa italiano, comandado, como sempre, pelo Dr. Giacondo Vanzella e sua turma. Abraço a todos, bom final de semana, espero que tenham gostado do programa e até sábado que vem.
1: 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Finalizamos assim o Entre Amigos de hoje com as músicas de Valderi e Misael, Explode Coração e Boa Noite Amor, de Belmonte e Amaraí.

0: Alô, amigos da Rádio Amizade, nós somos
1: Belmonte Amaraí. Um grande abraço pro Daniese.
0: E também pra Maeve.
1: Um grande abraço e até breve.
0: É lá, toca o modão.

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